0: internacionais, preservando o valor histórico e arquitetônico do complexo, que é tombado pelo IPHAN como patrimônio nacional. O Teatro Castro Alves já abrigou momentos marcantes das artes cênicas do país e já foi palco de shows históricos, como o de João Gilberto, Doces Bárbaros e Raul Seixas. As obras contaram com um investimento de mais de 260 milhões de reais, unindo recursos dos governos federal e estadual, e representa a maior intervenção já realizada no teatro desde a inauguração em 1967. Mariana, Luciano, eu volto com vocês no estúdio.
1: Obrigado, Rafael, pela participação ao vivo aqui na Voz do Brasil.
2: E o presidente Lula esteve mais cedo em Itaparica, também na Bahia. O local é a maior ilha marítima do Brasil, chegando a receber 300 mil turistas na temporada de verão.
1: Hoje foi dada a largada à construção de uma ponte que vai ligar a ilha à capital baiana, trazendo mais desenvolvimento e empregos para a região.
2: Ao todo, serão beneficiados pelo projeto de infraestrutura cerca de 10 milhões de pessoas de 250 municípios.
3: A ponte Salvador-Itaparica terá 12 quilômetros de extensão e vai reduzir o tempo de travessia de 1 hora para 15 minutos entre a capital baiana e a ilha. O projeto integra o novo PAC e contará com 3 bilhões de reais de investimentos federais. Nesta quarta-feira, em Veracruz, na Bahia, o presidente Lula participou da cerimônia que marcou o início oficial das obras.
4: A Bahia precisava de um outro escoamento da riqueza produzida pela Bahia. E se optou por fazer essa ponte e fazer uma estrada.
3: A ponte, que será construída sobre a Baía de Todos os Santos, será a maior da América Latina sobre o mar. 300 profissionais já atuam nos 3 canteiros de obras implantados para a execução do projeto. A expectativa é de que aproximadamente 28 mil veículos utilizem diariamente a nova ligação, que vai fortalecer também cadeias produtivas ligadas ao turismo, à indústria e ao comércio, de acordo com o governador da Bahia, Jerônimo Rodrigues.
5: Essa ponte, ela é estratégica. Quem vem do oeste com cargas de grãos, de algodão, de fruta, vai economizar até 200 quilômetros. A economia é o tempo dos motoristas, dos caminhoneiros.
3: Ao todo, 27 empresas brasileiras já foram contratadas para fornecer equipamentos, materiais e serviços. O empreendimento é resultado de uma parceria público-privada entre o governo da Bahia e a concessionária Ponte Salvador-Itaparica. E a expectativa é que seja entregue em 2031. Reportagem Graziele Bezerra.
1: E ainda na Bahia, no município de Alagoinhas, o governo do Brasil entregou um novo hospital que estará preparado para atender mais de 500 mil pessoas de 34 municípios.
2: Também foram realizadas entregas de ambulâncias e ônibus escolares para atender o estado.
1: Um investimento de 500 milhões de reais só para a saúde.
6: O Hospital Regional Litoral Norte recebeu 76 milhões de reais em investimentos para a construção. A unidade conta com 190 leitos para atendimentos clínicos, cirúrgicos, pediátricos e obstétricos. A expectativa é beneficiar 544 mil moradores, ampliando a oferta de serviços de média e alta complexidade e reduzindo a necessidade de deslocamentos para outras cidades, explica o ministro da Saúde, Alexandre Padilha.
7: Vai ser muito importante esse hospital aqui, vai facilitar muito a vida das pessoas, poder se tratar aqui, perto da família, mas vai servir a 34 municípios da região.
6: Além da entrega da nova estrutura, o Ministério da Saúde garantiu recursos para o funcionamento do hospital. Serão 92 milhões e 400 mil reais por ano para o custeio dos serviços. A Bahia também receberá um reforço de 18 milhões de reais anuais para ampliar a oferta de atendimentos especializados pelo Sistema Único de Saúde. Na educação, o governo do Brasil entregou 29 novos ônibus escolares, com investimento de 13 milhões e 200 mil reais pelo novo PAC. Segundo o ministro da Educação, Leonardo Barchini, todos os ônibus escolares são modernos, confortáveis e seguros.
8: Você anda em qualquer estrada, pode ser estrada de chão, pode ser na rodovia. Em todos os estados, você tem um ônibus amarelinho. E esse ônibus é melhor, porque esse ônibus é mais seguro. Esse ônibus tem ar-condicionado agora e dá todo o conforto e segurança para as crianças brasileiras.
6: Para o presidente Lula, os investimentos fazem parte da estratégia do governo do Brasil para ampliar o acesso aos serviços públicos, fortalecer a rede de saúde e educação e reduzir as desigualdades regionais. mais.
9: Somos seres humanos, homens e mulheres, pretos e brancos, nascidos nesse país e precisamos ser tratados com decência e com respeito que todo mundo merece.
6: O governo do Brasil também destinou ao estado da Bahia 256 veículos do programa Agora Tem Especialistas Caminhos da Saúde. São 180 vans e micro-ônibus para o transporte de pacientes, além de 58 unidades odontológicas móveis e 18 novas ambulâncias do SAMU, reforçando a assistência à saúde em diversas regiões do estado. Reportagem Pablo Mundim.
2: São Paulo recebeu hoje o primeiro escritório do programa Brasil contra o Crime Organizado.
1: O objetivo é integrar as ações do governo federal, dos estados e municípios no combate aos crimes e às facções criminosas.
2: O programa, lançado no mês de maio, conta com investimentos de 11 bilhões de reais e já causou um prejuízo de 3 bilhões de reais às facções.
10: A União ainda mais presente no estado de São Paulo para combater o crime organizado. É o que acontece a partir de hoje com a implantação do Escritório Nacional Antifacção pelo Ministério da Justiça e Segurança Pública. O foco está na asfixia financeira ao crime organizado. O escritório é ligado à Secretaria Nacional de Segurança Pública. O secretário Chico Lucas explica que, na prática, aumenta a integração entre União, estados e municípios no combate ao crime.
11: A gente tem que ter essa proximidade com as forças de segurança estaduais, com as forças federais que estão localizadas em São Paulo e com todos os membros desse arranjo produtivo, o sistema financeiro, os empresários, para justamente ter mais efetividade.
10: O primeiro escritório foi inaugurado aqui em São Paulo. O segundo vai ser no Rio de Janeiro, na próxima sexta-feira, e também na cidade de Foz do Iguaçu, no Paraná, região da Tríplice Fronteira. Os escritórios integram o programa Brasil contra o Crime Organizado. O programa já causou prejuízos de 3 bilhões de reais às organizações criminosas e já prendeu mais de 18.800 pessoas. O ministro da Justiça e Segurança Pública, Wellington César Lima e Silva, destaca que, com o plano, o combate ao crime organizado ganha um rumo ainda mais estratégico.
12: O importante é aumentar o volume de dados, ter esse diagnóstico cada vez mais detalhado e refinar as estratégias através da cooperação. Nós estamos realizando uma operação nacional e duas operações regionais todos os meses e vamos continuar assim até o final do ano.
10: Em menos de 2 meses de programa, o país registrou quedas nos crimes violentos e patrimoniais. Entre maio desse ano e maio de 2025, os homicídios dolosos caíram mais de 17%. Os latrocínios, mais de 14%. O roubo de carga recuou quase 32%. E o de veículos, 26%. Reportagem Vanessa Casalino.
1: Levar informações e conteúdo das emissoras públicas para todos os cantos do Brasil.
2: Com esse objetivo, o programa Brasil Digital tem ampliado o número de municípios beneficiados com a chegada do sinal.
1: Já foram instaladas mais de 50 estações de transmissão e até o fim do ano serão mais 75.
13: Mais de 10 milhões de pessoas já foram beneficiadas pelo programa Brasil Digital, que amplia o acesso da população brasileira à TV pública por meio de sinal digital aberto e gratuito. Segundo o balanço apresentado pelo Ministério das Comunicações, pela Anatel e pela empresa Brasil de Comunicação, a EBC, já foram instaladas 55 estações de transmissão pelo país, ampliando a cobertura para 147 municípios. Para o segundo semestre, a meta é instalar outras 75 estações. O ministro das Comunicações, Frederico Siqueira, destacou que o programa é uma prioridade do governo federal e falou sobre as vantagens de levar o sinal a mais municípios.
14: A gente precisa e precisava ampliar a capilaridade da comunicação pública nas áreas mais remotas do nosso país. Para esse ano, mais 75 estações na prioridade e com certeza a gente terá sucesso na execução até o final do ano. Em cada localidade atendida, a população ganha mais qualidade de imagem, estabilidade do sinal e acesso a um conteúdo público de qualidade.
13: As estações entregues até agora estão distribuídas por todas as regiões do país. O Norte e o Nordeste concentram 14 instalações cada. O Sudeste contabiliza 11 estações, seguido pelas regiões Sul, com 10, e Centro-Oeste, com 6. Para a presidente da Empresa Brasil de Comunicação, Antônia Pellegrino, o programa leva mais cidadania aos brasileiros.
15: Esse evento marca um balanço do Brasil Digital, um programa vitorioso e também um marco da maior expansão de sinal da comunicação pública que já tivemos no país. Cultura, informação de qualidade e cidadania para milhares de brasileiros. Esse é o sentido do Brasil Digital, ampliar o alcance do sinal, mas com isso aumentar o alcance da cidadania.
13: Com investimento de 208 milhões de reais do novo PAC e do leilão do 4G, o programa Brasil Digital é viabilizado por meio de parcerias com instituições públicas nos municípios. Com isso, a população passa a ter acesso gratuito a canais como Canal Gov, TV Brasil, Canal Educação, Canal Saúde, além da TV Câmara, TV Senado, TV Assembleia e onde houver canais das câmaras municipais. Reportagem Márcia Fernandes.
2: Jornalistas, influenciadores estiveram hoje na sede da Empresa Brasil de Comunicação, em Brasília, para saber mais sobre a implementação da TV 3.0.
1: O encontro foi transmitido em uma live com participação da diretora-presidente da EBC, Antônia Pellegrino, e do secretário de Políticas Digitais da Secretaria de Comunicação Social da Presidência da República, João Brant.
2: A nova geração da televisão aberta, também conhecida como DTV+, terá mais qualidade de som e imagem, interatividade e integração à internet.
1: A EBC, definida como operadora da chamada plataforma comum da DTV+, é responsável por administrar a infraestrutura compartilhada, que vai permitir a oferta de aplicativos, serviços interativos e recursos digitais.
2: E a gente vai continuar falando de acesso à comunicação, dessa vez para quem vive no norte do país.
1: Um dos desafios para chegar a algumas localidades na região são florestas densas e grandes distâncias do território.
2: A saída para superar esses obstáculos foi o uso de cabos que passam por baixo dos rios.
1: Esse é o programa Norte Conectado, a maior rede de infovias subfluviais do mundo. Já beneficia mais de 6 milhões de pessoas na região.
16: Um programa Norte Conectado prevê 9 infovias, com 13 mil quilômetros de cabos de fibra ótica instalados no fundo dos rios amazônicos. Quando concluído, vai conectar 70 localidades em 6 estados: Acre, Amapá, Amazonas, Pará, Rondônia e Roraima. Antes da chegada do programa, quase metade dessas áreas ainda não tinha acesso à internet de alta velocidade. Com investimento de 1 bilhão e 300 milhões de reais, por meio do novo PAC, 6 infovias já foram concluídas e outras 3 estão em implantação. A expectativa é de beneficiar cerca de 7 milhões e meio de pessoas. Para quem vive na região, a conexão de internet representa novas possibilidades de acesso a serviços e educação. É o que conta Alzanir Fernandes Pinto, da comunidade indígena Filadélfia, de Benjamin Constant, no Amazonas.
17: Antes de a gente ter internet, a gente tinha que se deslocar daqui da nossa comunidade para a cidade para ter acesso. A gente alugava 1 hora, 2 horas e fazia os nossos trabalhos, da nossa aula, da universidade.
16: Além de conectar moradores, o Norte Conectado já disponibilizou mais de 900 pontos de acesso para escolas, unidades de saúde, órgãos públicos e espaços de inclusão digital. O ministro das Comunicações, Frederico de Siqueira Filho, destacou que a expansão da conectividade ajuda a reduzir desigualdades e fortalece a infraestrutura digital do país.
18: É o quanto a gente consegue impactar a vida das pessoas quando a gente aumenta a conectividade, né? Quando a gente instala uma antena de telefonia móvel, quando a gente conecta uma escola, quando a gente liga uma infovia, a gente está fazendo parte dessa grande integração de estratégia de inclusão digital do nosso país, mobilizando jovens, idosos e adultos.
16: Outra entrega do Ministério das Comunicações é a rede privativa de comunicação da Administração Pública Federal, uma estrutura que não usa o acesso comercial e assim garante mais segurança no compartilhamento de informações do governo. Reportagem Luciana Colares de Holanda.
2: Para rastrear embarcações, combater a pesca ilegal e principalmente atuar na segurança e preservação da vida dos pescadores, foi lançada uma sala de monitoramento em tempo real das vidas humanas no mar.
1: O acompanhamento permite uma resposta rápida em caso de emergências.
2: E dá mais transparência às ações do governo de combate à pesca ilegal, por exemplo. Foi o que destacou o ministro da Pesca e Aquicultura, Edipo Araújo.
19: Essa sala, ela é inédita, mostra o compromisso, né, do governo do Brasil com transparência, geração de dados e informações, mas também o compromisso do Brasil de combater a pesca ilegal, não reportada e não regulamentada. Uma infraestrutura para conduzir todos os processos e ferramentas de monitoramento e controle. É o governo do Brasil trabalhando em prol do fortalecimento, mas do desenvolvimento sustentável da pesca brasileira.
1: A entrega faz parte das comemorações da Semana Nacional de Promoção da Pesca Artesanal, celebrada esta semana.
2: Mas autonomia econômica para as mulheres no campo.
1: Com o novo plano Safra da Agricultura Familiar lançado nesta terça-feira, as produtoras rurais passam a contar com juros mais baixos no Programa Nacional de Fortalecimento da Agricultura Familiar.
2: O valor foi reduzido de 3% para 2% ao ano, com um limite de financiamento de até R$100 mil.
1: Com isso, o governo quer garantir melhores condições às agricultoras para ampliar a produção de alimentos à mesa dos brasileiros.
2: A ministra do Desenvolvimento Agrário e Agricultura Familiar, Fernanda Machiavelli, destacou o avanço da participação das mulheres no acesso ao crédito rural durante o programa Bom Dia Ministra, produzido pela empresa Brasil de Comunicação.
20: Hoje eu tenho a alegria de dizer que nós, as mulheres, já são mais de 50%, 55% dos contratos que acontecem no microcrédito. Que nós já somos 40% do volume de crédito total do Pronaf e que nós dobramos o volume de crédito desde 2023 para cá, que chega para as mulheres. Mas a gente quer mais, a gente quer avançar mais, porque nós queremos que as mulheres tenham autonomia econômica.
1: A ministra do Desenvolvimento Agrário destacou ainda a ampliação do acesso ao crédito para a juventude rural.
2: Agora, o limite passou de R$8 mil para R$16 mil, no caso de dois jovens da mesma família acessando o financiamento.
1: Para ter acesso ao crédito, é preciso ter o Cadastro Nacional na Agricultura Familiar e entrar em contato com o órgão de assistência técnica e extensão rural do seu estado.
2: Três meses após o lançamento, o Mac Livros atingiu 1 milhão de usuários.
1: O Mac Livros é uma plataforma que funciona como uma biblioteca digital.
2: E funciona como uma biblioteca mesmo. Você pode alugar o livro por 14 dias e renovar pelo mesmo período. Tudo isso de graça.
1: A ferramenta foi atualizada com obras em espanhol e inglês. E com isso é possível acessar 25 mil obras nacionais e internacionais.
21: O Ministério da Educação ampliou o acervo do Mac Livros com a disponibilização de obras em versões originais em inglês e espanhol. Ao todo, foram incorporadas 7.832 publicações. Entre os autores disponíveis em inglês estão William Shakespeare e Virginia Woolf. Já em espanhol, os leitores poderão acessar obras de escritores como Gabriel Garcia Marques, Frederico Garcia Lorca e Teresa Orbegoso. A atualização também traz novos títulos em português de diferentes gêneros publicados por editoras como Fósforo, Peirópolis e Ciranda. Com a atualização, o Mac Livros passa a ter 17.610 obras em português, 6.468 em inglês e 2.724 em espanhol, ampliando o acesso gratuito dos brasileiros a diferentes tradições literárias e culturais. A novidade ainda fortalece a experiência de aprendizagem oferecida por outra ferramenta, o Mac Idiomas, uma plataforma do Ministério da Educação, disponível em versão web e aplicativo voltada ao ensino gratuito de inglês e espanhol. Atualmente, o Mac Idiomas reúne mais de 212 mil usuários ativos e oferece cursos do nível básico ao avançado. Reportagem Júlio César de Oliveira.
2: Para acessar a plataforma de leitura, basta ir no aplicativo Mac Livros ou no endereço maclivros.mec.gov.br. Mac Livros, MSClivros.mec.gov.br.
1: inaugurada a primeira Casa da Igualdade Racial na cidade de Itabira, em Minas Gerais.
2: A cidade possui mais de 70% da população negra e agora passa a contar com apoio psicológico, social e jurídico a vítimas de crimes raciais, além de incentivar o desenvolvimento pessoal e profissional.
1: Além de Minas Gerais, o Rio de Janeiro, Ceará, Rio Grande do Sul e Bahia já contam com Casas da Igualdade Racial.
2: E o governo do Brasil quer ampliar esse número. Está aberto até 15 de julho o prazo para que os estados e municípios participem do edital de chamamento público para os novos espaços.
1: Os critérios para participar podem ser conferidos no portal do Ministério da Igualdade Racial, em gov.br/igualdade-racial.
2: E essas foram as notícias do governo do Brasil.
1: Uma realização da Secretaria de Comunicação Social da Presidência da República.
2: Com produção da empresa Brasil de Comunicação.
1: Fique agora com o Minuto do TCU. Em seguida, as notícias do Poder Judiciário e do Congresso Nacional. Boa noite.
2: Boa noite, até amanhã.
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23: STF encerra primeiro semestre com mais de 11 mil decisões colegiadas.
24: STJ realiza sessão de encerramento do semestre e apresenta balanço de desempenho da Corte.
23: Justiça do Trabalho realiza audiência pública e estabelece metas para 2027.
24: Boa noite, eu sou Marcela Luz.
23: E eu sou Walter Lima.
24: O Supremo Tribunal Federal encerrou o primeiro semestre com mais de 11 mil decisões colegiadas.
23: O ministro Edson Fachin apresentou o balanço das atividades e reafirmou o compromisso da Corte com a transparência, independência e pluralidade. Carolina Chaves.
25: Segundo Edson Fachin, a Corte encerrou o período com os seguintes números: mais de 43 mil processos julgados, integrando quase 60 mil decisões, 11 mil decisões do colegiado do tribunal, 27 novos temas de repercussão geral analisados, o que liberou mais de 42 mil processos que aguardavam um entendimento. Edson Fachin reafirmou o compromisso com a transparência, com os julgamentos de repercussão geral e com o aperfeiçoamento da gestão.
26: Esta Corte trabalhou e muito em favor do Brasil, do Estado de Direito e da democracia. Estamos sempre juntos na defesa do interesse institucional. Compreensões distintas de fatos e processos, e elas existem, como é próprio de uma Corte Plural independente, são expressões de saúde institucional e não de fraqueza. O diálogo entre diferentes perspectivas jurídicas é o que confere legitimidade às nossas decisões e profundidade à nossa jurisprudência.
24: O STJ também encerrou o semestre hoje, apresentando o balanço de julgados no período.
23: A sessão da Corte Especial foi conduzida pelo ministro Herman Benjamin, presidente do tribunal. Fátima Uchoa.
27: Na sessão de encerramento do primeiro semestre, o presidente do STJ, ministro Herman Benjamin, apontou um recorde de 260.220 processos recebidos no período, sendo quase 25 mil a mais do que de janeiro a junho do ano passado. Ele manifestou preocupação com o crescimento contínuo da demanda processual.
28: Os números são preocupantes. Nós já estávamos inviabilizados o ano passado e a curva da inviabilização continua ascendente.
27: O STJ julgou 291.280 processos. O número de julgamentos chega a 414.248 quando considerados agravos internos, agravos regimentais e embargos de declaração, e baixou 265.516. Os dados correspondem à média de cerca de 7 decisões por minuto para cada ministro.
24: Tribunal Superior Eleitoral faz balanço dos julgamentos e da preparação para as eleições 2026.
3: A sessão foi conduzida pelo ministro Cássio Nunes, presidente do TSE, Fábio Ruas.
5: O ministro Cássio Nunes Marques destacou que neste semestre o TSE realizou 88 sessões de julgamento. Foram 1.656 processos, sendo 336 em sessões presenciais e 1.320 virtuais. O TSE ainda lançou o Manual do Eleitor, com linguagem acessível e que vai ser traduzido para línguas indígenas.
24: Justiça do Trabalho realiza audiência pública e estabelece metas para 2027.
3: A proposta é aprimorar os serviços da Justiça do Trabalho. Mila Amaral.
6: Esse foi o assunto discutido hoje na audiência pública durante o debate realizado de forma online. Também foram estabelecidas as metas nacionais do TST para 2027, que aliás foram firmadas com o apoio da sociedade. Por exemplo, na consulta pública feita pelo TST, as pessoas pediram que aumente o número de processos julgados pelo tribunal, dando prioridade aos mais antigos, o estímulo à inovação no judiciário e pediram também para estabelecer o trabalho decente. O próximo passo agora é encaminhar essas demandas para o CNJ e, a partir da aprovação, colocá-las em prática.
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24: Uma boa noite.
3: E até amanhã.
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8: Eu sou Paula Groba.
9: E eu sou Humberto Pinheiro.
8: E estes são os destaques de hoje do Jornal do Senado, que começa agora.
9: Debate sobre o fim da jornada 6x1 divide opiniões no Senado.
8: Avança projeto que torna crime submeter pessoa em defesa à prostituição.
9: Comissão aprova a autorização para servidor público atuar como MEI.
8: Boa noite.
9: Boa noite.
8: Representantes do governo, dos empresários e dos trabalhadores participaram no plenário do Senado de um debate sobre a proposta de emenda à Constituição que acaba com a jornada de trabalho 6x1.
9: Opiniões a favor e contrárias estiveram no debate, que teve participação de centrais sindicais e da Federação das Indústrias de São Paulo. A reportagem é de Márcio Maturana.
10: O presidente da Federação das Indústrias de São Paulo, Paulo Scaff, disse ver motivações eleitorais para a aprovação da proposta neste momento, e foi respondido pela líder do governo no Senado, Tereza Leitão, do PT de Pernambuco.
11: Me desculpe, doutor Paulo, a PEC foi protocolada em 2019. Não é uma PEC boca de urna.
10: Já o senador Jaime Bagatoli, do PL de Rondônia, criticou a proposta e citou a Argentina como exemplo a seguir.
12: Na Argentina, pode-se trabalhar até 12 horas por dia, não passando das 48 horas semanais. É isso que precisamos ter para nós avançarmos no Brasil.
10: O senador Rogério Carvalho, do PT de Sergipe, disse que a redução da jornada é uma questão civilizatória.
12: Essas 44 horas estão reservadas para os que ganham menos, para os que têm mais tempo de deslocamento, menos tempo de vida, portanto, pelo amor de Deus, é muita insensibilidade.
10: Para o líder da oposição no Senado, Rogério Marinho, do PL do Rio Grande do Norte, a jornada de trabalho deve ser negociada entre patrão e empregado.
12: A
13: questão da preponderância do que é negociado sobre o legislado, justamente para fortalecer os sindicatos laborais.
10: A sessão foi presidida pelos senadores Laércio Oliveira, do PP de Sergipe, e Paulo Paim, do PT do Rio Grande do Sul.
27: Antes da sessão de debate sobre o fim da escala 6x1, o presidente do Senado, Davi Alcolumbre, se reuniu com parlamentares e líderes de centrais sindicais para discutir a proposta de emenda à Constituição que reduz a jornada de trabalho. O presidente da Central Única dos Trabalhadores, Sérgio Nobre, classificou como excelente a reunião com Alcolumbre e afirmou esperar que a proposta tenha tramitação célere no Senado.
9: Já a líder do governo, senadora Tereza Leitão, do PT de Pernambuco, destacou que o calendário de votação do texto não tem caráter eleitoral e que os próximos passos serão definidos ao longo da discussão na Casa. A proposta de redução da jornada de trabalho já foi aprovada pela Câmara dos Deputados e aguarda análise dos senadores.
27: Pessoas sem condições de compreender o que acontece ou de oferecer resistência poderão ter proteção mais ampla contra a exploração sexual.
9: A Comissão de Direitos Humanos do Senado aprovou um projeto que aumenta a pena para o crime de exploração sexual de pessoas vulneráveis e prevê punição mais rigorosa quando o autor for um familiar ou tiver relação de confiança com a vítima. Repórter Rodrigo Rezende.
14: Submeter, induzir ou atrair para prostituição ou qualquer outra forma de exploração sexual pessoas vulneráveis que não tenham necessário discernimento sobre o ato, pode levar à prisão de até 16 anos. Esse é o objetivo de projeto aprovado pela Comissão de Direitos Humanos. A autora da proposta, senadora Jussara Lima, do PSD do Piauí, afirma que a medida busca ampliar o escopo previsto no Código Penal, que já incluía crianças e enfermos. E a ideia é dar ainda mais segurança aos diversos grupos vulneráveis no país.
15: O projeto, ele tipifica o crime de submissão à prostituição ou a outras formas de exploração sexual, inclusive nos casos em que a vítima, por qualquer outro motivo, ela não tenha condições de oferecer resistência. A medida busca preencher uma lacuna na legislação brasileira, ampliando a responsabilização de criminosos que se aproveitam de vulnerabilidade das vítimas.
14: O projeto também eleva para até 12 anos a pena quando a vítima for coagida por alguém próximo a ela. Como ressalta o relator do projeto, senador Rogério Carvalho, do PT de Sergipe.
16: Merece destaque a previsão de agravamento quando a coação é exercida contra a vítima ou seus familiares, alcançando seu grau máximo de reprovação quando perpetrada pelos próprios familiares ou pessoas do círculo íntimo da vítima.
14: A proposta segue para análise da Comissão de Constituição e Justiça.
27: E trabalhadores cadastrados no programa de famílias acolhedoras poderão fazer jus a 3 dias de folga remunerada quando precisarem acolher criança ou adolescente em situação de vulnerabilidade.
9: É o que diz um projeto aprovado pela Comissão de Assuntos Sociais do Senado e que segue para a Câmara dos Deputados. Repórter Marcela Diniz.
17: Por decisão judicial, após um episódio de violência em casa, por exemplo, crianças e adolescentes podem ser encaminhados temporariamente para as chamadas famílias acolhedoras. São pessoas cadastradas e selecionadas pelo poder público para essa função. O acolhimento tem caráter transitório e não se confunde com a adoção por durar no máximo 1 ano e meio. O projeto aprovado no Senado concede ausência remunerada de 3 dias consecutivos ao trabalhador ou à trabalhadora que acolher criança ou adolescente em sua casa. O senador Flávio Arnes, do PSB do Paraná, defende esse tempo como forma de dar atenção integral àqueles meninos em situação de extrema vulnerabilidade.
18: A pessoa que está trabalhando tem que ter pelo menos um momento, que a gente estamos colocando, de 3 dias para receber a criança, acolher, enquanto os trâmites judiciais acontecem também. E com isso, inclusive, contribuir para uma perspectiva nova de vida para a criança e para o adolescente.
17: O projeto é de autoria do senador Alan Rick, do Republicanos do Acre, e precisará passar pelo crivo da Câmara dos Deputados.
27: O Senado aprovou a adesão do Brasil a um acordo sobre comércio de aeronaves civis.
9: Um dos principais pontos do documento da Organização Mundial do Comércio é a eliminação de tarifas de importação para todos os aviões desse tipo e determinados produtos destinados ao setor. Repórter Pedro Pincer.
19: Além da eliminação de tarifas, o acordo sobre o comércio de aeronaves civis trata da redução de barreiras não tarifárias, das decisões de compra de aeronaves civis, dos subsídios remédios à exportação e de regras para evitar restrições comerciais incompatíveis com o comércio internacional. Para o relator, senador Nelsinho Trade, do PSD de Mato Grosso do Sul, o texto favorece a indústria aeronáutica brasileira e o sistema de transporte aéreo.
0: Podemos agregar ao contexto descrito circunstâncias de que o Brasil passará a participar de maneira plena e em igualdade de condições das deliberações do Comitê TCA, que cuida de temas relevantes para a aviação civil na esfera global. Isso inclui a aplicação do acordo a novos produtos do setor.
19: O comércio mundial anual dos produtos cobertos pelo documento alcança 3,73 trilhões de dólares em exportações e importações, considerando a média de 2018 a 2022. Os principais parceiros comerciais do Brasil nesse conjunto de produtos são Estados Unidos, China, Alemanha e Argentina. O texto segue agora para a promulgação.
27: E servidores públicos poderão ser microempreendedores individuais. É o que prevê um projeto aprovado na Comissão de Constituição e Justiça.
9: A proposta proíbe, no entanto, quem ocupa cargo em comissão ou exerça função de confiança de atuar como MEI. Repórter Bruno Lourenço.
1: A Comissão de Constituição e Justiça aprovou o projeto de lei que autoriza os funcionários públicos a se tornarem microempreendedores individuais. A legislação hoje veda a participação em gerência ou administração de sociedade privada e o comércio, exceto na qualidade de acionista ou cotista. O senador Espiridião Amin, do Progressistas de Santa Catarina, reforçou que as restrições impostas aos servidores públicos vão na contramão das necessidades do país de novos investimentos na economia.
2: Projeções indicam mudanças demográficas aceleradas devido ao envelhecimento da população, tornando essencial ampliar e não restringir o número de pessoas aptas a empreender para preservar o nível de desenvolvimento econômico nas próximas décadas. Vale destacar que a atividade dos servidores como MEI não prejudicará a administração pública. Já existem situações em que servidores acumulam cargos ou mantêm empregos privados.
1: Amin ressaltou ainda que a proposta traz salvaguardas para não causar prejuízos à administração pública, como o impedimento de que ocupantes de cargo em comissão e funções de confiança sejam MEIs. Se não houver recurso para a nova votação no plenário, a matéria poderá seguir diretamente para análise da Câmara dos Deputados.
9: Com edição de Paula Groba e trabalhos técnicos de Eliseu Caires, o Jornal do Senado fica por aqui. Acompanhe agora as notícias da Câmara dos Deputados. Boa noite.
27: Boa noite e até amanhã.
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21: Câmara aprova a redução de benefícios fiscais para cacau importado.
22: Vai ao Senado proposta que protege o uso de emblemas da Cruz Vermelha.
21: Presidente da Câmara reforça apoio ao agronegócio.
22: Proposta discutida por deputados prevê número máximo de alunos em sala.
21: Boa noite. A Câmara aprovou medida provisória que reduz benefícios fiscais sobre cacau importado. O repórter Antônio Vital explica a questão.
23: O plenário da Câmara aprovou a medida provisória que reduz o prazo de isenção de tributo sobre o cacau importado, utilizado como insumo em produtos como chocolate exportado pelo Brasil. Hoje, o cacau inteiro, partido, bruto ou torrado, comprado de outros países, paga menos IPI, PIS/PASEP e COFINS. Essa operação, quando o produto importado é depois usado como insumo de produtos industrializados, é conhecida como drawback. No caso do cacau, até a edição da medida provisória, em março, essas isenções e reduções de tributos valiam por até 2 anos. Com a medida, passam a valer por apenas 6 meses, com possibilidade de renovação a critério do Ministério do Desenvolvimento, Indústria, Comércio e Serviços. Isso significa que empresas que exportam produtos fabricados com cacau estrangeiro terão prazo menor para usufruir de benefícios fiscais na importação da fruta. Ao editar a medida provisória, o governo argumentou que os produtores de cacau brasileiros serão beneficiados com um possível aumento de venda à indústria. Ficam de fora da redução do prazo de isenções a manteiga de cacau, o cacau em pó e o chocolate importados. A medida provisória foi criticada em plenário por deputados do Novo e do Missão. Para o deputado Kim Kataguiri, do Missão de São Paulo, reduzir benefícios fiscais para produtos que depois serão usados como insumo para exportações prejudica a indústria nacional.
25: O que a gente está falando é o seguinte: Brasil, exporte menos chocolate e exporte mais cacau. Agregue menos valor para a sua produção. Aquilo que mais se critica no desenvolvimento da nossa indústria. o raciocínio é muito simples. Se eu estou importando um produto, mas esse produto, na realidade, é para eu processar, agregar valor e exportar, eu tenho uma suspensão desses tributos porque eu estou agregando valor na indústria nacional. E o governo quer acabar com isso e enfraquecer a nossa indústria.
23: A medida provisória foi defendida por deputados da base do governo. Para a deputada Jandira Fegali, do PCdoB do Rio de Janeiro, os produtores brasileiros de cacau serão beneficiados.
3: Ela garante a proteção da produção nacional. O cacau é uma produção importante no Brasil, que não pode ser penalizada por prazos e questões tributárias. É importante que a gente proteja essa produção para não gerar crise no setor, particularmente na região do norte e do nordeste brasileiro.
23: A medida provisória que reduz o prazo de isenção de tributos sobre cacau importado, utilizado como insumo em produtos como chocolate exportado pelo Brasil, seguiu para análise do Senado. Da Rádio Câmara de Brasília, Antônio Vital.
20: Direitos Humanos.
4: Tabata Amaral, do PSB de São Paulo, defende a aprovação da urgência de projeto que criminaliza o ódio contra as mulheres. Relatora da matéria, a deputada alerta que a misoginia se organiza nas redes antes de aparecer nas agressões e nos casos de feminicídio.
5: Hoje existe uma verdadeira indústria do ódio que opera nas redes, que captura meninos muito jovens e os ensina a enxergar a mulher como inimiga, como objeto, como culpada. E o que nasce numa tela vira ameaça, vira assassinato. Chama isso pelo nome, misoginia, ódio às mulheres. Admitir que essa coisa tem contorno, que é concreta, que ela tem uma motivação e que deve ser punida. É um ato fundamental de proteção que uma sociedade deve oferecer para todas nós, começando pelas pequenas.
6: Tabata Amaral aponta que tem buscado apoio de diferentes bancadas para construir um texto capaz de unir parlamentares de todos os partidos. Ela pede que a Câmara aprove a urgência da proposta como forma de mostrar compromisso com o enfrentamento da violência contra mulheres.
4: Carol D'Artora, do PT do Paraná, também defende a aprovação do projeto que prevê penas para a misoginia. Segundo a parlamentar, a medida faz parte das políticas do governo de enfrentamento à violência e ao discurso de ódio contra as mulheres.
6: Na visão de Carol D'Artora, a criminalização da misoginia é uma forma de garantir maior proteção jurídica às mulheres, inclusive nos ambientes digitais. Para ela, a proposta amplia a participação feminina na política, na cultura, na ciência e em diversos espaços da sociedade.
4: E Lacir Bicalho, do Republicanos, destaca as conquistas femininas nas Forças de Segurança Pública de Minas Gerais ao celebrar a nomeação da Coronel Cleide Barcelos dos Reis Rodrigues, primeira mulher a assumir o comando-geral da PM do Estado em mais de 250 anos da corporação.
6: E Lacir Bicalho cumprimenta também a comandante-geral do Corpo de Bombeiros, Coronel Jordana de Oliveira Figueiras Daldegan, e a delegada-geral da Polícia Civil, Letícia Batista Camboja Reis. Ele conclama os homens a unirem suas forças às das mulheres na luta por uma sociedade mais justa e igualitária.
4: Benedita da Silva, do PT do Rio de Janeiro, acredita que a Copa do Mundo deveria promover a integração entre os povos. No entanto, a deputada destaca relatos de racismo, xenofobia e tratamento discriminatório contra jogadores, árbitros e jornalistas durante o torneio.
6: Segundo Benedita da Silva, eventos esportivos internacionais devem ser marcados pelo respeito, pela inclusão e pela igualdade de tratamento entre os participantes. Ela acredita que a omissão da FIFA, entidade responsável pela organização da competição, contribui para a manutenção dessas práticas.
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20: Saúde.
4: A Câmara aprovou regras para proteger símbolos da Cruz Vermelha. A repórter Daniela Lessa acompanhou a votação.
8: A Câmara dos Deputados aprovou o projeto que protege o uso dos emblemas da Cruz Vermelha, usados para identificar pessoas e transportes de saúde em situações de emergência e de conflito armado. O projeto busca adequar a legislação brasileira às convenções de Genebra e a protocolos internacionais já ratificados pelo Brasil. Pelo texto aprovado, os três símbolos da entidade passam a ter proteção legal. A imagem mais antiga é a da Cruz Vermelha. Outro símbolo reconhecido internacionalmente é o crescente vermelho, adotado em muitos países. O terceiro emblema é um losango vermelho em forma de cristal. Esses símbolos são usados para indicar proteção a equipes de saúde, hospitais, unidades sanitárias e meios de transporte para atendimento de feridos, doentes e náufragos. As denominações Cruz Vermelha, Crescente Vermelho e Cristal Vermelho também

0: para evitar enganos em situações de atendimento de emergência.
1: O que esse projeto faz é internalizar obrigações internacionais que já foram assumidas pelo Brasil, e isso também faz com que não tenha uso comercial indevido para que entidades humanitárias legítimas não tenham confusão.
0: O Serviço de Saúde das Forças Armadas poderá usar a Cruz Vermelha sobre fundo branco para identificar seu pessoal, suas unidades e seus transportes sanitários. Profissionais de saúde civis, hospitais e transportes civis também poderão usar o emblema, desde que tenham autorização. A proposta proíbe o registro de associações, empresas, marcas, desenhos ou modelos industriais que usem indevidamente os emblemas ou as denominações protegidas pela lei. Quem reproduzir ou imitar esses símbolos sem autorização poderá ser punido com detenção de 1 a 3 meses ou multa. O juiz também poderá determinar o recolhimento do material e a suspensão das atividades comerciais. O projeto, que protege o uso dos emblemas da Cruz Vermelha, incluindo o crescente e o cristal vermelhos, será analisado em seguida pelo Senado. Da Rádio Câmara de Brasília, Daniele Lessa.
2: Marangoni, do Podemos de São Paulo, cobra uma investigação sobre denúncias de irregularidades na análise de pedidos de exames, cirurgias e outros procedimentos feitos pelos planos de saúde. Ele denuncia que uma empresa contratada pelas operadoras pode estar prejudicando pacientes de maneira deliberada.
3: Marangoni exige da Agência Nacional de Saúde Suplementar diante dessas denúncias. O parlamentar reforça que cabe à ANS fiscalizar irregularidades e proteger os beneficiários.
4: Relações Exteriores.
2: Gás, do PT do Rio Grande do Sul, denuncia uma suposta ofensa à soberania nacional por parte de lideranças da oposição que teriam oferecido colocar uma equipe de transição à disposição de governos estrangeiros, caso vençam a próxima eleição presidencial.
3: Bongás ressalta que a proposta revelada por autoridades externas prevê o compartilhamento de informações estratégicas e diretrizes governamentais com uma potência internacional. O congressista avalia a possibilidade como o mais ultrajante golpe contra os 203 anos de independência do Brasil.
4: Eleições.
2: Luísio Mendes, do Republicanos do Maranhão, denuncia o uso político do Judiciário Estadual para perseguir e barrar candidaturas de opositores, citando como exemplo casos de pré-candidatos de seu partido condenados em tempo recorde a penas desproporcionais aos supostos crimes cometidos.
3: Luísio Mendes afirma que lideranças do Republicanos estão reunindo provas para acionar o Conselho Nacional de Justiça contra os envolvidos nos casos e recorrer a as instâncias superiores para reverter sentenças, garantindo as pré-candidaturas prejudicadas.
4: Presidência.
2: O presidente da Câmara reforçou o compromisso dos deputados com políticas voltadas ao agronegócio. O repórter Luiz Gustavo Xavier acompanhou o evento no Planalto.
5: O presidente da Câmara, Hugo Mota, reforçou o apoio dos parlamentares à agenda e às pautas de interesse do agronegócio no país. Ele participou do lançamento do Plano Safra 2026-2027 no Palácio do Planalto, que prevê o aporte de R$ 525 bilhões para o setor. O deputado afirmou que a Câmara está sempre de portas abertas a todas as propostas em defesa do agronegócio e nunca faltou aos projetos de interesse do setor.
6: É uma tarefa hercúlea de manter o equilíbrio fiscal tão necessário para o crescimento econômico, aliado à priorização de políticas como essa, que também são fundamentais para o país. Que esse é o grande fiel da balança que nós temos que perseguir. Nós, do Congresso Nacional, o Poder Executivo, também o Poder Judiciário, que é termos a real noção de que precisamos sempre levar em consideração aquilo que deve ser priorizado como política pública para o nosso país.
5: Para Hugo Mota, todo o esforço do governo e do Ministério da Agricultura para renovar a política pública demonstra a importância do agronegócio para o nosso país. O presidente destacou a importância do setor na geração de emprego, de renda e na composição do produto interno bruto brasileiro. Da Rádio Câmara de Brasília, Luiz Gustavo Xavier.
4: Economia.

0: Valmir Assunção, do PT da Bahia, destaca a importância do lançamento do Plano Safra da Agricultura Familiar para os pequenos agricultores, assentados, quilombolas, indígenas e povos tradicionais. Ele lembra que esses segmentos produzem grande parte dos alimentos que chegam à população.
1: Valmir Assunção aponta que o Plano Safra fortalece a reforma agrária e amplia as condições de produção no campo. Ele parabeniza o Ministério do Desenvolvimento Agrário pela construção do plano voltado para agricultores de todo o Brasil.
0: De acordo com Luiz Lima, do Novo do Rio de Janeiro, a inflação dos últimos meses reduziu o poder de compra da população. O parlamentar relata o caso de um casal de idosos que, segundo ele, precisou abrir mão de uma das refeições do dia por causa do alto custo dos alimentos.
1: Luiz Lima também cita dados sobre o patrimônio da população para sustentar que o Brasil enfrenta perda de renda e de capacidade econômica. Ele atribui esse cenário às políticas adotadas pelo governo federal.
2: Educação.
0: A Comissão de Educação discutiu uma proposta que estabelece a lotação máxima de salas de aula. O repórter Luiz Cláudio Canuto nos conta como foi.
3: Um projeto em discussão na Câmara estabelece limites para o número de estudantes por turma na educação básica. O assunto foi discutido pela Comissão de Educação em audiência pública, com representantes do Ministério da Educação, de dirigentes municipais de educação e outros setores envolvidos no assunto. Segundo a coordenadora de formação do Ministério, Leda Regina Bittencourt, desde 2006 existem teses que mostram que a quantidade de estudantes influencia na qualidade da aprendizagem, e há um estudo da OCDE, um fórum que reúne países ricos focados em promover políticas públicas de desenvolvimento, que aponta o número de 23 alunos por sala como a quantidade ideal. Uma resolução do Conselho Nacional de Educação de 2024 estabelece o número de crianças que deve haver por turma. Para bebês de 0 a 12 meses, são 5 por turma. De 12 a 24 meses, 8. De 25 a 36 meses, 12 crianças por sala. De 37 a 48 meses, 18 por turma. E 20 crianças de 4 e 5 anos de idade por sala de aula. Já o projeto de lei em discussão na Câmara estabelece o número máximo de 5 crianças por berçário, 10 no maternal, 15 por sala na pré-escola, 20 nos anos iniciais da educação fundamental, 25 nos anos finais e 30 no ensino médio. No ensino de jovens e adultos, o número de alunos por sala de aula no ensino fundamental seria de 20 e de 25 no ensino médio. Na educação especial, o limite máximo viria por regulamento. O debate atendeu ao pedido do deputado Tarcísio Mota, do PSOL do Rio de Janeiro, que é autor do projeto que estabelece parâmetros para a composição de turmas nas diferentes etapas e modalidades da educação básica. Ele presidiu o debate e deixou claro que o projeto deve se adequar às diretrizes estabelecidas pelo Conselho Nacional de Educação. Outros temas destacados por ele foram a criação de critérios de reduzir números de alunos por turma na educação especial e também a prioridade a turmas com professores com deficiência.
4: É claro que esse nível de aprimoramento a gente vai guardar aqui e apresentar tão logo o projeto tenha relatoria, para que o relator possa apresentar, quem sabe, inclusive no âmbito da Comissão de Educação, um primeiro parecer sobre isso.
3: O projeto acaba de ser apresentado e ainda deve ser juntado a outras propostas em análise na Câmara para votação em conjunto. Da Rádio Câmara de Brasília, Luiz Cláudio Canuto.
2: Desenvolvimento Regional.
1: Daniel Almeida, do PCdoB, destaca a agenda do governo federal na Bahia, com entregas e investimentos em saúde, infraestrutura e cultura. Ele reforça a importância da parceria com o Executivo Estadual e com os municípios na ampliação dos serviços públicos à população.
0: Daniel Almeida destaca a entrega do Hospital Regional de Alagoinhas, a retomada da obra da Ponte Salvador Itaparica e a recuperação do Teatro Castro Alves. Ele avalia que as iniciativas fortalecem o SUS, a mobilidade regional e a preservação do patrimônio cultural da Bahia.
1: Hildo Rocha, do MDB do Maranhão, destaca o início da construção de condomínio com 384 apartamentos para famílias de Açailândia, como parte do Minha Casa Minha Vida. Ele assinala que as unidades contam com infraestrutura de lazer, estacionamento e sistema de segurança.
0: Hildo Rocha também ressalta a autorização de R$ 59 milhões para conter erosões que atingem casas em Açailândia. Ele explica que a obra, executada pelo governo estadual, anual com recursos do PAC prevê a recuperação das áreas degradadas para uso da população.
2: Cultura.
1: João Daniel, do PT de Sergipe, destaca a força das festas juninas como expressão da cultura popular do Nordeste. O deputado ressalta que as celebrações mobilizam comunidades em todos os estados da região, valorizando as tradições mantidas pela população nos municípios.
0: João Daniel afirma que destinou cerca de R$1 milhão para apoiar a cultura junina no município de Estância. Ele afirma que essas manifestações fortalecem a identidade cultural de Sergipe ao reunir arte, memória e participação popular.
1: Termina agora o jornal Câmara dos Deputados, produzido pela Rádio Câmara, com trabalhos técnicos de Everson Urani e apresentação de José Carlos Andrade e Paula Bitar. Boa noite.
0: Uma ótima noite. A Voz do Brasil volta amanhã.
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3: Fala, meu povo, de volta. Isso, eu sou Alex Boni, até as 11 horas, vamos ao vivíssimos, amém! No clima!
4: Brasil!
3: Acho que não pode deixar de mandar essa energia, não, domingo vem aí.
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3: Já mudando a parada, porque agora é 45 minutos de edição premiada, valendo pra você. Deixa eu pegar aqui o papel, joguei um pro alto, joguei o outro, né? Esse, cadê o negócio? Uai, não tá aqui, gente? Não é possível, tá aqui. Pronto, valendo pra você. Ingresso com Open Bar pro Show do Belo. Vou até falar assim, mais camarim, mais smartphone. Pegou aí a dica? Então tá, começa anotando do início até o fim dessa sequência. Depois vai no litoralfm.com.br, porque você pode se dar muito bem. Eu tô achando que é essa sequência, hein? Ingresso com Open Bar pro Show do Belo, mais camarim, mais smartphone. Tá bom pra vocês, criancinhas? Na vibe! Bora dar o start, a primeira é...

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Ludmilla na Litoral. Ui! Vale cantado, Rayane. Daqui a pouquinho a turma do Você no Comando. John, quem mais aqui? Deide, Aninha, Manuzinha, Terezinha, Trica, Santos. Beijo pra Geise Bel também, pedindo Raul Seixas. Denizinho, Cris, Renato Silva e a turma que acompanha a gente também. Dando aquela rodada e ganhando dinheirinho. Bom, a turma aí dos motoristas de aplicativo, taxista, obrigado aí pela carona, viu? Bom trabalho. E muito dinheiro no bolso.

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3: Mari Fernandes, Mari no Vazinho, ao vivo em

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0: Bom, aqui na Litoral, Wiz Khalifa, See You Again, fechando esse bloco de 45 minutos de música na edição premiada. Começou hoje, o negócio tá valendo, trem bom, tá? Open bar pro chão do Belo, gostou, criancinha? Mas não só isso, smartphone e também ingressos pra você curtir. 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Tá vindo mais uma edição do Você no Comando? Tá com fogo? Tá animado? Manda o seu som. O que que você quer ouvir?
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3: E aí, já gravou o seu pedido?
0: Vambora, pedi música. Hoje, quarta-feira, pelo visto, uma pegada mais leve. Gostei do pedido aqui do John. Não achei também a sua música, John, apesar de que eu já verifiquei aqui na internet. Ela é quase um faroeste caboclo. Quase 11 minutos. Mas como eu prometi, eu vou tocar uma também na mesma vibe do Legião, que é lentinha do jeito que você quer.
4: Fala, Alex Bono, boa noite, meu amigo.
0: Boa!
4: Deixando aqui registrado minha tristeza pela saída da nossa amiga Cleidinha.
0: Estamos, cara, de verdade.
4: E pra ficar uma noite pensativa,
0: aí,
4: lembrando dos momentos legais que nós passamos com ela.
0: Ai, que amor,
4: bota, cara. Bota pra nós aí, já que sou eu que tô no comando. Metal contra as nuvens, Legião Urbana. Só pra gente pensar na vida um pouquinho.
0: Essa daqui pra pensar também é muito boa. Eu acho que você conhece, né? Se não, putz, delícia. Legião Urbana com vento no litoral. Pensar na... Ah, Cleidinha, saudades, Cleidinha, saudades.

0: Demais, demais! Galera se inspirou aqui! Rapaz do céu, vamos até o talo nessa música, hein? Esse finalzinho eu nem conhecia, que demais. Aqui na Litoral, você no comando.
1: Alex Bono, fala, boa John. Noite, meu amigo. Boa. Só deixando registrado que Vento Litoral é massa pra
0: caramba.
1: Como todas as músicas do João, né?
0: Adoro.
1: Na próxima você coloca aí pra nós. Como que é aquela? Quando sou...
0: Outra clássica, hein? Aí. Demais.
1: Na janela do teu quarto.
0: Boa, boa.
1: Lembra e vê.
0: Tá cantando bem, hein? O negócio é, criancinhas, podemos fazer... Antigamente a gente chamava de dose dupla. Dose dupla, podemos? Dose dupla de Legião? Bora. Bora.

0: Com essa belezura, eu vou me despedindo. Obrigado pela audiência, os marrons que apareceu também. Beijo pra você, lindona. É isso, Litoral 2 tá vindo daqui a pouquinho. A galera tá inspirada numa coisa mais romântica, mas agora é uma hora de som direto na melhor programação do rádio Litoral. Um beijo por aqui, Alex Bonner. Amanhã a gente se fala, se Deus quiser, na quinta-feira. Contagem regressiva, final de semana chegando. E claro, no final de semana bem especial.
1: Brasil!
0: Domingo vem aí!

0: Obrigado, Bissaba.
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0: Obrigado, meu sábado.
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0: Bom dia, boa quinta-feira, quase final de semana, sexta-feira quase chegando, pra você que tá ansioso aí, espera só mais um pouquinho, vamos viver um dia de cada vez. Muito bom dia, eu sou a Sol e nós vamos estar juntinhos até as 10 horas da manhã, com sua participação, você do Espírito Santo, Brasil e o mundo, na Litoral, soltando sua voz, dando seu recadinho, fazendo sua declaração, ou sei lá, algum questionamento aí, de onde você tá, não tá bacana. Ai, conta tudo, vem abrir seu coração, tá bom? Junto comigo? Vamos! 999-86-1050, WhatsApp liberado, pra você participar nessa quinta-feira. E lembrem, se você não tá bem... É porque todo mundo tem problema, às vezes a gente acorda num dia que não tá legal. Então, o que que você faz? Respire fundo, sorria, siga em frente, porque você é capaz de muito mais do que você imagina. Bom dia!

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4: Mayara! Cadê que a namorada te produziu, Mayara?
5: Ei, Marília, você não sabe o que me aconteceu.

0: Litoral, eu tô legal. Muito bom dia, 5:11. Você que sintoniza Litoral, seja muito bem-vindo aqui. Ó, Nani Lopes, pra Claudinei, Novo México, Marcos Gobi, Zé Carlos da Inglaterra, Sérgio em Portugal. Um beijo pra vocês, bem gostoso, um bom dia. Bom dia também, aqui ó. Vamos pra Icoporanga falar com ela?
1: Nele. Bom dia, bom dia, bom dia, Sol. Tudo bom, Sol? Sou a nega de Icoporanga, passando aqui pra te dar um bom dia, Sol. E um bom dia pra minha amiga flamenguista. Ei, saudade, viu? Ei, pra dar um recadinho pra ela aí, Sol, que hoje dá pra ela almoçar com nós, hein?
0: Ah, é mesmo,
1: hein? Ei, Sol, quero dar um bom dia especial também pra todos os motoristas da saúde, todos os acompanhantes, beijo, né? Um bom dia especial para os nossos pacientes. E dizer para você que a mãe tá on. E eu sou vascaína, a mais gata de Icoporanga. Beijo, tô na Litoral, tô legal.
0: Isso aí, negra, autoestima é tudo. A mais linda de Icoporanga. E vascaína, né? Não pode esquecer. Beijo, bom dia aqui para bonita da Praxedes.
2: Bom dia, Sol. Aqui é a Praxedes, passando para deixar o meu bom dia para todos que estão ligadinhos na Litoral, para o meu amor Antônio, para Duda Mel, para o Grupo Cadeira Cativa, de A a Z, para não esquecer de ninguém. E tamo junto, hein? Sempre ligadinha na melhor, na Litoral.
0: Isso, um beijo, gatona. Wellington!
3: Aô, Sol, bom dia.
0: Bom dia.
3: Bom dia a todos que estão na minha Litoral. É, que estou, hein? Graças a Deus. Bora para mais um dia. Que o Pai do Céu nos abençoe. Nós já vivemos de trabalho. Grande e abençoado para todos nós. Bom dia, Cleidinha. Bom dia a toda a família Litoral. Pessoal, com Deus, então, bom dia. Bom dia de trabalho. Eu sou tão legal. Obrigado.
0: Valeu, um beijo. Tem um negócio aí, uma máquina ligada. Um beijo.
4: Bom dia, meu raio de sol. Lena Mara de Bicanga. Um bom dia aí pro Grupo Cadeira Cativa, todos que estão ligadinho, pra Soninha, Claudineia, Zé Carlos da Inglaterra, pra Cleidinha, que eu sei que deve estar escutando a Litoral também,
0: já acordou de madrugada,
4: que já acordou tem tempo, e pra você, minha lindinha, que tenhamos uma linda e abençoada quinta-feira, bom trabalho, beijo.
5: Uhul, quartou, bebê. Uma quarta-feira abençoada para todos meus amigos ligados na Litoral. Tô na Litoral, tô legal. Um abraço, meu Beto Penitente, Velho Polopu, meu amigo Marinha, amiga Rebeca, meu amigo Alessio, meu amigo Pezão Itapina. Só da Litoral, de 0 a 100, para não esquecer de ninguém. Um abraço para todos os cadeiras cativas, já ligados de norte a sul do Espírito Santo. Só da Litoral, tô na Litoral, eu tô legal. E vamos que vamos, minha amiga Sol. Um abraço para todos ligados na Litoral. Uhul, é nóis.

0: apertado para Luiz Fernando, que está no centro de Vitória, para Márcia Mendes, Marcos Gargamel em Jardim Camburi, o Wellington Reis, bom dia! Para o Cláudio José em Nova Carapina 2, para também Elias Quartesano em Jaguaré, tá sempre ouvindo, Beto Penitente, Vera do Pula Pula, some não, hein, mulher? Tô de olho!
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0: É, nessa quinta-feira, bora correr atrás das oportunidades, hein? Você que tá falando aí, ah, quero mudar de emprego ou quero uma oportunidade. Esse é o momento. Cine de Aracruz abriu mais de 100 vagas. Tem para ajudante de limpeza industrial, eletricista, ajudante florestal, vigilante e muito mais. Se você ficou interessado, tem que ir na rua José Coutinho Rocha, no bairro Vila Rica. Aí funciona de 8 da manhã até as 5 horas da tarde. E o Cine de Linhares também abriu mais de 30 vagas. Ajudante de serralheiro, auxiliar de obra, caldeireiro, auxiliar de produção. Então, ó, se você falou, essa vaga vai ser minha, você tem que ir até a agência. Ela funciona de 8 da manhã até 1 hora da tarde. Fica bem ali no Center Norte Conceição, na rua Florentina Vidos, no bairro Conceição. Boa sorte para você!

0: 2,3, você está na melhor do estado, número 1 em audiência geral. Obrigada por fazer parte dessa família tão bonita. E você que é a pessoa principal aqui da Rádio Litoral, é você que é nosso ouvinte, que está aqui participando todos os dias, mandando seu recadinho, assim como fez a Soninha de André Carlone. Bom dia, Sônia! Ei!
1: Bom dia, quinto!
0: Ixi,
1: mulher! Nós já estamos por cá, prontinha, porque o dia hoje promete. Nossa, nem se eu vou dar conta desse corpo ruim que eu tô, mas vamos, que o dia só está começando. Olha os ouvintes nas cadeiras. Cativa, bom dia. José Carlos, Ana Mara, Claudineia, Rob e Leomar, bom dia. Sol, bom trabalho. Fico com Deus e até amanhã, se Deus quiser.
0: Só André Carmona.
1: Beijo, galera.
0: Ô, Soninha, bebe uma aguinha, tenta descansar um pouquinho. Eu sei que sua luta é muito grande aí, que são salgadinhos, suas coisas. Mas tenta aí dar uma melhorada, tá? Um beijo pra você. Rosângela Bernardoni, bom dia.
2: Bom dia, Sol. Tudo bem com você? Sou eu, Rosângela Bernardoni, do bairro São Miguel, em Colatina. Sol, deixa eu mandar um bom dia pra você.
0: Obrigada.
2: Pra todos da cadeira cativa, pro meu esposo Paulo. E beijo, Sol. Tenha uma ótima quinta-feira.
0: Obrigada, Rosângela.
3: Bom dia, amiga Sol. Mas tá tudo mais friozinho, amiga, né? Tô sem chuva agora. Muito bom esse clima, né? E você tá no litoral. Quinta-feira é nosso.
0: Um beijo. Então tá chovendo em Linhares. É um clima gostoso, mas pra ficar em casa, debaixo da coberta, tomando um leitinho quentinho. Ó quem tá aqui. Alessio, bom dia.
4: Bom dia, Sol. Bom dia a todos da litoral. Aqui é o Alessio Coatinho. Uma quinta-feira produtiva abençoada aí para Luísa Melinha, Beto Andrade, Vera do Procura, Carlão do Oxfute, a todos do Oxfute aí que já estão ligadinho na Vital. Um abraço aí. Sol, tudo de bom, fica com Deus.
0: Valeu, tudo de bom. Olha aqui, apareceu, tava com saudade de você, hein?
5: Oi, Sol, bom dia. Rapaz, eu pensei que era você que tava trabalhando na rádio ainda, hein?
0: Isso
5: aí. Mas acordei agora também. Mas é, um bom dia pra você. E eu vou pedir uma música aí do Amado Batista aí, né? Eu vou oferecer pra Vera Pula Pula, Deus Logo, Queimadinha, Lena Mara, Cida, Gabigol, Sônia, Claudiné, Leomar de Linhares, pra você, pra Dias e para todos os ouvintes de Cadeia Cativa. É só, o Brasil tá bem, né, na Copa, né? Todo o Japão, aí domingo vai jogar com Noruega, né? E é isso aí. Tô na litoral, tão legal. Um abraço.
0: Abraço.
5: Um bom trabalho pra você.
0: Obrigada. É, Brasil enfrenta a Noruega, que não é fácil. E tem um gigante lá de quase 2 metros no ataque, que o bicho é bom. Vai ter que marcar de perto, firme.

0: Tocou, bora, levanta, vai escovar o dentinho, tomar um banho, tomar aquele cafezinho e partiu em consulta, trabalho, escola. Bora lá, hein? Ninguém chegando atrasado. Quem não tá chegando atrasado aqui, que tá participando, 999-86-1050, Marlene de Graça Aranha.
1: Bom dia, Sol. Aqui é Marlene dos Anjos Corpo de Graça Aranha. Bom dia a todos os ouvintes da Cadeira Cativa, a todos os ouvintes da Litoral. Pessoal, passa para mim a música do Amado Batista, Folha Seca. Para todos que gostam da música e para você. Bom dia, Sol.
0: Bom dia. Eu acabei de tocar, não Folha Seca, mas já acabei de tocar uma do Amado Batista agorinha, mas tá anotado o seu pedido, tá bom? Beijo, gatona. Hélio.
2: Bom dia, Sol. Bom aqui dia. É o Hélio da Saúde de Ocuparanga. Gostaria de mandar um alô para todos os motoristas da Transil, da Transvel, Mar Aberto, Garitu e todos mais aí, todos acompanhantes. Que Deus abençoe todo mundo e dê um dia abençoado para nós hoje, Sol. E que venha um solzinho aí para esquentar um pouco de nós, me aquecer, que eu estou muito frio, tá? Tô no litoral, tô legal. Manda uma música show aí, top. Manda um alô para a nega aí, a nega, nega Eliane.
0: Já comigo. Aqui, nossa, eu tô morrendo de calor no ar-condicionado aqui no 15. Acho que deve ser menopausa, porque eu tô com calor danado. Aqui, bora falar com ele, Alex.
3: Bom dia, Litoral FM, uma boa quinta-feira. E aí, sol, ei. Lindra, sol. Hoje o sol vai ser bonito, hein, sol. Bom dia, sol, bom dia, Litoral, Cadeira Cativa. Manda alô aqui pra mim, sol, Alexandre Matos Almeida, Vila Maria Canivete. Que Deus abençoe nosso dia hoje, que dê um dia bom de trabalho, prosperidade e muita força e coragem. Que Deus dê. Deus dá todo dia pra nós. Ei, só manda alô pra mim aí, tô na melhor, que é a Litoral. Valeu.
0: Valeu, Alex.
4: Ei, só, bom dia. Já estou aqui ligado em você, indo pro trabalho, tá? Uma boa quinta-feira pra nós. Beijo, só, até de Flechal.
0: Joga a mão lá em cima,

0: Drummond Vila Velha, Rosimara Ramos em Nova Almeida, José Aécio Ferreira, Antônio José de Souza. Para Carleilda Alves, Adalberto Souza em Jabaeté, Adelson de Santo André Cariacica, Irineia Gramacho em Santa Marta. E para você?
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0: Se liga na previsão do tempo. A quinta-feira será de tempo firme em todo Espírito Santo. Um sistema de alta pressão mantém o céu com sol entre poucas nuvens, sem previsão de chuva em nenhuma região do estado. Só que o Matheus Trevisani falou que choveu em Linhares, né? Então, teve uma chuvinha por aí. Ó, as temperaturas entram em elevação com máximas, chegando aos 30 graus. Na Grande Vitória, os termômetros variam de 17 e 30 graus. No Sul, Serrana, Nordeste e Norte e Noroeste, o dia também será de tempo aberto e clima agradável.
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0: O mês de julho será de muita música em Santa Teresa, na região serrana. A cidade recebe uma programação gratuita com grandes nomes da música brasileira. Entre eles, tá Fala Mansa, Zé Geraldo e Renato Teixeira. Os shows fazem parte da programação cultural de inverno do município, que também contará com atrações gastronômicas, feira de produtos locais e apresentações culturais movimentando o turismo durante todo o mês.
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0: Uma boa notícia para a preservação ambiental. O muriqui do norte, considerado o maior primata das Américas e ameaçado de extinção, ele foi registrado em uma área de mata no Espírito Santo. O flagrante foi feito por pesquisadores durante o monitoramento da fauna e reforça a importância das áreas de preservação ambiental capixaba para a sobrevivência da espécie, que é símbolo da Mata Atlântica. Olha que notícia boa!
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0: Litoral, eu tô legal. Essa música de Christian Ralph tem uma letra. É, o que tiver que vir, virá. E às vezes você fica, ai meu Deus, eu queria tanto, perdi aquele emprego, ou não consegui aquele dinheiro, alguma oportunidade, alguma coisa. Ah, perdi o ônibus. É livramento. Pensa assim, só Deus sabe das coisas. Lá na frente a gente só enxerga o agora. Então, às vezes, não é bom ficar se lamentando por aquilo que você perdeu, que às vezes Deus te livrou de uma. É, isso acontece. Ó, 999-86-1050, sua participação aqui na Litoral. Bora falar com Deusimar? Deusimar.
1: Bom dia, bom dia, bom dia, Sol. Bom dia a todos aí da rádio, ouvintes da rádio Litoral. Eu estou legal. Sol,
0: oi.
1: Aqui Deusimar, aqui de Cachoeiro do Itapemirim. Forte abraço especialmente para você, para Ivonete, da Inamármore, Márcio, Chicão, todos os funcionários da Inamármore e para o nosso amigo Saulo, pai de gêmeos.
0: Olha,
1: Saulo,
0: que bacana!
1: Forte abraço, a quinta-feira super iluminada para nós todos, valeu? Um abraço.
0: Parabéns, Saulo, pelos filhotinhos aí, gêmeos. Ah, que coisa linda. Que Deus abençoe, dê muita saúde pro Saulo e pra você também, pra cuidar, porque dois bebês de uma vez só não é brincadeira não, tá? Um beijo pra Marcinha Brit de Resistência, tá mandando um abraço pra Fernando Blux, Zé Patrício, todos do Cadeira Cativa. Obrigada, gatona, um beijo pra você. Beijo também aqui pro Denis de Alcira Ramos.
2: Bom dia e ótima quinta-feira, sozinha linda, que Deus Jesus que sempre abençoando você, sua família e todos da Rádio Litoral. Tô na Litoral, tô mais do que legal, um beijo, gata. Fica com Deus, uma boa audiência, um dia abençoado de quinta-feira e também que vem chegando um bom final de semana.

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0: Litoral, eu tô legal, 6h15. Muito bom dia pra você que sintoniza Litoral FM. Essa música ficou bonita, né? Quer dizer, essa música é linda e ficou bonita também na voz de Ana Castela. Mandar um beijo, um bom dia aqui, ó, pra Duda Mel de Cachoeirinha. E Duda...
1: bom dia, sozinha. Bom quem dia. Fala aqui é Duda Mel de Cachoeirinha. Um bom dia pro Toninho. Vem pula pula pra Shed, um bom dia pro Chiquinho, pros Carioquinha, um bom dia pros Frentinhos, um bom dia pra Fran, um bom dia pra Adriele, um bom dia, quinto, partiu, pôs Carioquinha, bora trabalhar, bom dia.
0: Bom dia.
2: Bom dia, Sol, aqui é o Antônio Alves, já tem Maracruz, e eu mando um abraço aí pra toda a galera aí da, pra todos os ouvintes da Rádio Litoral. Um abração pra você, bem apertado. Eu queria que você passasse pra mim só uma música de Eduardo Costa, Eu, Você e Deus. Fique com Jesus, um abração, bem apertado. Ok? Obrigada. Obrigado.
0: Um beijo pra você. Beijo também pro Zé Carlos da Inglaterra. Um beijo, Zé Carlos. Tá mandando um abraço, um beijo aqui pra Lena Mara, pra Soninha, Toninho, Rebeca, Vera do Pula Pula, pra todo mundo que sintoniza ali para o FM. Obrigada, um bom dia pra você. Beijo, bom dia aqui pro Carlos Roberto.
3: Bom dia, bom dia, bom dia, Sol. Aqui é o Robertão. Robertão de Graúna. Aqui em Lajinha de Pancas, naquele friozinho, aquela serração gostosa, gostosa, gostosa. Vamos que vamos. Seja bem-vinda na madrugada.
0: Obrigada.
3: Crentinha deixou a gente, mas ficou a sol para iluminar nossas madrugadas. Vamos que vamos. Robertão de Graúna.

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2: Thiago Azevedo, falando de amor.

gostoso para Luiz Sadir, em Rio Novo do Sul, Márcio Blake, do Corvo Sergipe, lá em Governador Lindenberg, Francisco de Santo Inês, Genimar de Pitanga, um beijo, Cleonice em Carapina, tem também Antônio Gato Preto, de Cachoeiro de Itapemirim, Rubinho, motorista de aplicativo, seu Hermes Santo Quarto. Deixa o seu Hermes, só aí na catraca, né, em Santo Orquato. Josi da Marquinha, Fábio Araújo de Bela Aurora, Rita de Cássia tem Bela Vista, Cariacica, William Moura em Vila Batista, Gabriel e Chiquinha, Maria Cristina Marriel, esposo Vanderlei.

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1: É, minha gente, ó, 6h39, 6h40 agora. O trânsito já tá lento ali na Avenida Mestre Álvaro. Para você que vem de Serra, né, sentido Vitória, já tem uma pequena retenção ali, próximo ao viaduto de Carapina, tá? Trânsito lento também na Avenida Carioca. Já tem trânsito para você que tá vindo aí de Vila Velha, sentido Terceira Ponte. Ali já a Avenida Carioca já está com trânsito. Trânsito também na Segunda Ponte. Esse trânsito já começa ali em frente à estação Pedro Nolasco. Então você que está vindo de Cariacica, Vila Velha, é tanto a Segunda Ponte quanto a Cinco Pontes, já tem um trânsitozinho, bastante fluxo de veículos. Trânsito lento na BR-262, porque está tendo obras ali no viaduto do Trevo de Alto Laje. Então você que está vindo pela BR-262, sentido ali Jardim América, já vai encontrar um trânsito já considerável. Trânsito lento também na Avenida Carlos Lindenberg, também que está passando por obras. Esse trânsito está em sentido Glória. Então, 999-86-1050, se você está passando aí nas ruas da Grande Vitória, tem trânsito, carro quebrado, tem semáforo com problema, conta tudo pra gente. 999-86-1050.
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0: Litoral, eu tô legal, 6h49, muito bom dia pra você, ótima quinta-feira, bora falar com ele? Cláudio, QRA Paizão, bom dia.
1: Bom dia, Litoral, bom dia a todos, aqui é o Cláudio, QRA Paizão, passando aí pra desejar uma ótima quinta-feira abençoada a todos. Assumido, hein, Cleidinha? Sol, bora pra cima aí, dá um alô aí pra mim, a minha família Santos e Moraes, hein? É família Painho, Matheus, Maria Vitória, Cláudia, Gabriela, José e Braia. Amo vocês, bora pra cima.
2: Bom dia, bom dia, bom dia. Sol, minha linda, meu raio de luz. Rosenberg de Interlagos, mais conhecido como Carioca, motor de aplicativo. Bora pra cima, aqui pra baixo é contramão. Quintou, papai, nós tá como, hein? Como? Juntinho, misturado, você daí e eu de cá, nessa madrugada. Mais um dia de trabalho, papai do céu nos abençoe. Deixa um beijinho aí pra nossa amiguinha Claudinha Leite, do Rio Marinho, e seu Cascá de Bala.
0: Valeu, um beijo, Rosenberg. Fábio?
3: Bom dia, Sol, quintou. Como é bom acordar todas as manhãs ouvindo essa voz maravilhosa. Que Deus possa te abençoar sempre. A você, a sua família, a todos da Rádio Litoral, a todos os ouvintes. E na Litoral, eu tô mais que legal. Bora levantar, fazer aquele café e trabalhar, né? Fazer o quê? Não tem jeito. Vamos que vamos, bebê. Quintou!
4: Bom dia, bom dia, bom dia, sozinha, bom dia, bairro, maravilhosa quinta-feira, bom dia para todo grupo Cadeira Cativa e para todos os ouvintes dizer assim, não esquecer de ninguém, né, sozinha, ô Soninha, que vozinha é essa, Soninha, beijo, beijo, beijo, beijo só, beijo, Soninha.
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2: Então bora lá, né? Na Litoral tá legal, 7 horas, bom dia, bom dia. Quinta-feira maravilhosa, até uma rocha chegando, já quero a sua participação, não me deixa sozinha não, hein? Ai, meu Deus, hoje é dia 2 de julho, você que tá completando mais um aninho de vida. Parabéns, muitas felicidades. Eu, Thelma Rocha, estou aqui até o meio-dia esperando por você. Daqui a pouquinho, às 9 horas de matina, como você já sabe, é você no comando. Já pede sua música, que eu estou aqui esperando por você, tá bom? 996-526580, bora lá começar?
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4: Para de postar as coisas para me convencer que você tá bem, viu?

0: Já mandando aquele abraço esperto aqui pro meu querido Gilmar de Souza. Tá lá na Serra, tá curtindo a nossa litoral, né, Gilmazão? Um abraço especial pra você, meu querido Livino Homem também, que já tá aí juntinho com a Thelminha Rocha. Antônio José de Souza, aquele abraço, obrigado pelo carinho. Edmar Rodrigues Gonçalves, bom dia, bom dia. Meu querido Alessio, bom dia, Alessio! Ai, Alessio tá no pôr do sol, tá curtindo a nossa litoral. Meu querido Guedes é motorista de aplicativo. Você que tá aí de Botuca em Thelminha Rocha, tá dando aquela carona, né, especial pra nossa litoral. Muito obrigada pelo carinho. Fernandinha Guimarães, sua linda! Bom dia, meu amor! 7:08.
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0: na Litoral, eu tô legal. Meu querido Gilmazão Souza já chegou por aqui. Bom dia, ótima quinta, Gilmar.
1: Pedi. Até a minha rocha, vamos que vamos. Quinto, minha amiga. Um bom dia pra você e pra toda a sua equipe da Rádio Litoral Noroeste. E vamos ali trabalhar, porque hoje é quinta-feira, galera.
0: É isso, hoje é quinta-feira, né? Ai, que quinta-feira maravilhosa. Jackson Santos, aquele abraço especial pra você, obrigada pelo carinho. Zé Mendes também, que já tá por aqui. Bom dia, Ivan. Está lá no Rio de Janeiro, tá curtindo a nossa Litoral. Bernadette Ló, sua linda, tá no bairro Honório Fraga, ligadinha aqui na Rádio Litoral. Marcos, bora pra cima, Thelminha, fazer o café nosso de cada dia gostosinho hoje, hein? Tô na escuta da melhor Rádio Litoral. Marcos Bostel, município de Itaguaçu. Não, ele tá lá na panha do café. Menino, mas que cafezal bonito esse seu aí. É, Marquinhos, que Deus te abençoe sempre, meu querido. E que tenha mais e mais pés de café pra vocês aí, tá bom? Muita, como é que se diz assim? Papai do céu possa abastecer ainda mais a vida de vocês aí. Ei, coisa linda, cafezinho é bom, eu gosto, tá? Alaide Silvestre, bom dia, meu amor. Tá lá no Recanto da Lagoa, no bairro Luiz Iglesias. Minha mãe maravilhosa também, mãe Maria, tá lá no bairro Luiz Iglesias. Que Deus possa te abençoar. Obrigada, Alaide, pelo carinho de sempre. Beto, que tá lá em Sapucaí, Marilândia, ele e a esposa, aquele abração. Ana Lúcia da Silva Santana, já chegou chegando. Aparecida Matheus, sua linda, bom dia, meu amor. Valdineia Santos, aquele abração especial pra você. Beto, Jamaica, buenos dias, seu menino. Nossa, que chique, internacional esse menino. Só no espanhol. Obrigada, Beto, pelo carinho, seu lindo. Marcos Gargamel está em Jardim Camburi, em Vitória. Hoje, dia 2 de julho, é dia do bombeiro brasileiro. Então, você que é bombeiro, meu querido Ivan, todos os bombeiros aqui de Colatina, aquele abraço especial para vocês. E você que tá me ouvindo de longe também, que é da corporação, né? Que é um bombeiro ou uma bombeira, aquele abraço especial para vocês também. Hoje é dia nacional do hospital. Ó, que maravilha! A você que trabalha direto e indiretamente com hospitais, que Deus possa abençoar vocês também, tá bom? É, 7:19, aproveita, deixa aquele recadinho aqui no nosso WhatsApp, que eu tô esperando por você. 996526580.
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0: incríveis taiobeiros de plantão. Bom dia você que tá aí grudado. Ai, então minha rocha, não me deixa sozinha não. Gente, atenção, atenção, meu Brasil varonil. Próxima segunda-feira teremos aqui dois fardos de long neck, aquela cervejinha gastazinha, Stella e puro gold. Olha que chique, puro gold. Aí fala assim, ai, eu tomei a puro gold. Nossa, mas vocês estão demais, hein? 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Mas aqui na nossa litoral nós temos para a próxima segunda-feira, mas eu preciso que você dê o seu palpite, tá bom? Nós temos aí para você esses dois fardos de long neck, mais um saco de carvão, promoção da nossa litoral, e aí Estoque Bebidas. Thelminha, o que eu tenho que fazer? Você que já participou ontem, tanto comigo como o Tiroga, não precisa participar mais, tá, gente? Porque a gente já fez o cadastro. Então, atenção, já vou repetir para você. Você que já participou uma vez, tá, gente? Uma vez, tá? Não pode ser várias vezes, não. Uma vez que você participar aqui do nosso placar já tá válido. Não é várias vezes dando vários placares, não, tá bom? O seu placar é único. Então, dê o seu placar, o computador já cadastra você. Se você for dando vários placares aqui, não tem como participar mais. Então, é uma vez o seu palpite, tá bom? Uma vez absoluto, acabou, você Zé Fidel-se. Ó lá que eu tô de olho em vocês, hein? Também não vai adiantar, porque o computador não vai computar. Então, assim, se você já participou ontem comigo e com o Tiroga, tá válido o seu cadastro aqui. Já cadastrou, já colocou seu palpite, e aí, segunda-feira, a gente faz o sorteio, e dentre aquelas pessoas, né, que falaram palpite, a gente faz o sorteio, faz um montante e faz o sorteio daquela pessoa, tá bom, gente? Então, atenção, você que já participou ontem, quando a gente abriu o cadastro aqui, não pode participar mais vezes, é um palpite só, tá bom? Então, manda aí, você que ainda não participou, mas como isso, Thelminha? Você que ainda não participou, você tem que mandar o seu nome completo, bairro, o seu telefone, e aí você manda a palavrinha, placar litoral, aí na frente. Atenção, aí na frente você vai colocar Brasil, tanto, Noruega, tanto. Tá bom, gente? Atenção, atenção. Aí você coloca Brasil, tanto, Noruega, tanto. Tem que dar o placar dos dois, tá? E aí a gente já faz o seu cadastro bonitinho. E na próxima segunda-feira, se Deus quiser, a gente vai vencer a Noruega. Nós vamos puxar aquele cabelo daquele polaco danado. Que aquele menino joga, hein? Nossa Senhora, mas a gente não vai deixar ele jogar, não. De jeito nenhum. Mas manda aí seu nome completo, bairro, seu telefone, placar litoral, e na frente você dá o seu palpite, tá bom? Deixa eu mandar um alôzão pro meu querido Beto Jamaica, já tá aqui comigo, Natália Alves. Natália, uma vez que você participar, não precisa mandar várias vezes não, tá bom, meu amor? E se você participou ontem, já tá válido hoje, tá? Não precisa mandar até segunda-feira não, viu, gente? É uma vez só, tá bom, Natália? Aquele abraço, meu amor. E uma vez só, gente, que vocês mandaram, não precisa mandar várias vezes não, tá bom? Wanderson Luiz Brunelli, bom dia, meu querido.
1: Bom dia, que nosso dia seja abençoado por Deus. Aqui, a Celeflá não vê a hora de chegar o dia 3 e ver o Mengão jogar os amistosos.
0: Dia 3?
1: Vai em Portugal. Ficar sem ver o Mengão é muito ruim.
0: É ruim, vamos, né?
1: Vamos,
0: Mengão!
1: Flamengo! Tô com o Wesley Legal, tô com o Wesley Litoral. Essa rádio é um show. Essa rádio é de todo o Brasil.
0: Ai, meu Deus. Jackson Santos, aquele abraço, bom dia. Dia quintou, né, Thelminha? Com certeza, já que já deu lá o placar dele, ó. Brasil 3, Noruega 2. Nossa Senhora, tá tudo junto ali, hein? Ai, meu coração, Jesus. Renilda Rangel. É, a gente vai passar um sufoquinho, tá, gente? Porque a Noruega joga muito bem, hein? Meu querido Marino, aquele abraço especial pra você. Já já você no comando. Amarildo, manda alô pra quem, Marildo?
2: Bom dia, Thelminha. Manda um abraço pro Sapo Rei do IBC.
0: Sapo Rei.
2: Zé Luiz.
0: Tá bom.
2: O cunhado dele.
0: Sapo Rei, Zé Luiz. Tá bom. Galerinha do IBC aí, ó. Cristiano Cremolini. Tá em São Jacinto, em São Roque, no Canaã. Marlene Stocco. Aquele abraço pra você, tá em Graça-Aranha. Rebequinha, Rebequinha, Rebequinha Andrade. Bom dia, meu amor.
3: Bom dia, Tauinha. Quinta-feira, quinta-feira de muita paz e bênção e saúde pra todos nós. Sou a Rebeca Andrade, a poderosa, a vovó do tempo. Beijo pra todo mundo. 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

0: Londrina, litoral, muito legal. Bom dia, finalizando aqui a nossa primeira sequência dos 45 minutinhos. Um abração para Valdineia Santos, sua linda. Beijo especial para você, Marcelinha Vicente também, Edivaldo Souza Pontes, meu querido Deco Pintor já chegou por aqui, Tatiane, meu amor, um beijo especial para você, Marina já tá por aqui também, né,
1: bom
0: Marina?
1: Bom dia, Thalminha, Marina Rogério do bairro Colúmbia. Thalminha, eu quero mandar um abraço pra minha irmã Marli, São Silvana, para todos os meus irmãos lá, para o Alcione Quintino, para Rosalina, para todos que trabalham comigo no banco, e um abração para você e para sua mãe. Tchau, tchau, fica com Deus, bora trabalhar!
0: Bora trabalhar, meu amor! Fala, Lindomar, seu lindo!
2: Bom dia, Thalminha Rocha, que é Lindomar de Mantenópolis. Vou dar um grande abraço aí para todos os motoristas da saúde aí, ó. Quintou, hein?
0: Não
2: vamos
0: é?
2: Que vamos, hein?
0: Bora.
2: Brasil!
0: Brasil?
2: Domingo!
0: Domingo!
2: 2-0!
0: 2-0? O Brasil!
2: Vamos que vamos, Thalminha!
0: Brasil!
2: Um grande abraço!
0: Legal o Fabrício dele.
2: Até meio-dia. Tô grudadinha aqui, Thalminha.
0: Ei, coisa linda.
2: Legal, tô legal.
0: Obrigada, Lindomar. Galerinha de Mantenópolis, aquele... Ô, Fabrício. Fabrício já vem, gente, perturbar a minha vida. Ai, gente, é igual o Creiton. Cadê Creitinho? Cadê você, Creyson? Hein? Você só vem perturbar quando esse Vasquinho seu joga? Ah, Mari. Ô, Fabrício, você é vascaíno, Fabrício? Só pode ser, gente. Não tem condição de trem desse, não. Nossa Senhora da Penha, já meteu ali até o minha 2-0 para a Noruega. Ô, gente, é porque ele não tem aquele cabelo daquele polaco, porque senão eu ia grudar no cabelo do Fabrício. Nossa Senhora, que eu vou descer de ripa aqui. Aonde você tá, menino? Olha só, gente, ele tá em cima da laje. Vê se eu aguento um negócio desse com esses meninos. Em cima da laje, tá metendo a brita ali. Tá fazendo uma concretagem, é isso, Fabrício? Rapaz, mas você tá nas alturas aí, você toma cuidado, hein, Fabrício? Pelo amor de Deus, já mandou a fotinha aqui, ó. Já pegou as vigas, já tá no final do concreto aqui em cima. Ó, já meteu a enxada ali. Que coisa, vocês que trabalham com obra, eu fico embasbacada. Mas falei até bonito agora, hein? Nossa Senhora da Penha, não falo nunca mais. Menino do céu, olha lá o bichinho. Já tá puxando uma massa ali, já deve ter metido uma brita com cimento, não sei se é cimento que vocês usam. Já jogou uma areia, já tá no carrinho. Olha só, só tô vendo os pedaços de viga, não tô vendo mais nada, que ele deve estar no alto, só tem um nevoeiro. Muito cuidado aí, tá, Fabrício? A todos vocês que são de obra, gente, usem os IPIs, que são, né, esses equipamentos de segurança. Cuidado onde vocês vão fazer esses andames aí. Meu querido Beto Jamaica, gosta de dar uma trepada nos andames, né? Ê, Beto Jamaica, seu danachaio! Um abraço especial, então, para todos os meus meninos e meninas de obra. É, Fabrício, deixa você. Eu vou descer de ripa aqui, vou te pegar aí, Fabrício.
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2: Na Litoral 747.
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0: 7h54 e na Litoral, eu tô legal. Um abração, meu querido Adão Alexandre, tá lá no bairro Honório Fraga, junto com o irmão Beto, obrigado pelo carinho. Lucimar de São Luís da Barra Seca também. Neuzi Matheus de Lima, um abraço pra você, pra minha amiga Aline, né, lá do Patuca. Ah, Aline, obrigado pelo carinho de sempre, tá, minha amiga? Beijo especial pra você. Bernadette Loss. Meu querido Fabrício, ele falou assim: Thelminha, Deus que me livre ser Vasco, eu sou flamenguista. Mas é um flamenguista do contra esse Fabrício. Gente, se eu pego ele. Mas agora ele já tá com os créditos comigo porque ele disse que é flamenguista. Ai, eu amo vocês. Eu amo vocês.
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0: É inaugurado no sábado. Desinaugurado no domingo. Essa é a breve história do totem de segurança instalado no centro de Aracruz, com pompas, circunstâncias pelo governo do estado, no último dia 27, né, uma conquista da comunidade local ávida pelo equipamento. Mas no dia seguinte, o dispositivo de segurança pública, o primeiro dos quatro que serão instalados na cidade norte do estado, deixou de funcionar por um motivo bizarro, gente. Uma ligação clandestina na rede de energia elétrica, o famoso gato, tirou o aparelho de operação. O sistema foi restabelecido 3 dias depois, na tarde desta quarta-feira.

0: Norte do estado. A unidade ficará dentro da fazenda Agro Santé, pioneira no plantio, né, da soja no estado, e vai começar a operar no segundo semestre. O objetivo é agregar valor à produção e dar condições para que o cultivo da soja prospere no território capixaba. O investimento apenas no maquinário fica na casa dos 5 milhões de reais.
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0: E o Rio Branco, né, de Nova Venécia, foi campeão da Série B capixaba em 1993, no campeonato capixaba em 2020, mas ainda faltava o título da Copa Espírito Santo. Na noite desta quarta-feira, no jogo único da final, disputado no estádio Kleber Andrade, o time de Venda Nova do Imigrante derrotou o Vitória Espírito Santo por 1-0 e conquistou a única taça que faltava. Patrick Carvalho marcou o gol da vitória.
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5: Na Litoral, 8 horas, bom dia.
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0: isso, hein, Manu Batidão? Só no tic-tac. É, gente, 8 horas 15 minutinhos, meu querido Antônio José de Souza. Aquele abração especial pra você. Ai, Ciderley, Ciderley. Um abração pra você, especial pra sua mãe, dona Adelina de Pontal de Santa Joana. Ontem foi o aniversário dela, né, Adelina? Já receba meu abraço bem apertadinho. Galerinha de Santa Joana aí, obrigado pelo carinho. Parabéns pra você, Adelina, seu filho Ciderley. Todos nós aqui da Rádio Litoral desejamos muitas felicidades pra você, tá bom, meu amor? É, e muito obrigado, viu, Ciderley, pelo carinho aqui comigo e todos nós da Rádio Litoral, meu querido.
1: Ótimo dia pra você, pra sua família, que Deus abençoe vocês cada dia mais, tá?
0: Ai, que lindo, obrigada, meu amor, obrigada. Jones Torezani também já está por aqui, Lucimar de São Luís da Barra Seca já deixou recadinhos, Andréia do Nascimento, bom dia, com mais alegria, meu amor. Raul, você tá onde, Raul?
2: Bom dia, Rocha. Olha nós aqui outra vez, estão agarrados, suados, até debaixo da língua do coração.
0: Isso, meu Deus.
2: Olha só. Manda um alô aí pra essa galera aí, pra como é que nós estamos aqui.
0: Senhora da Pente.
2: Nós nascemos bonito, mas não nascemos rico.
0: Mas não para, não, ó.
2: Tchau, só no toque-toque. Na litoral nós estamos mais legal.
0: Ai, Raul, você é uma figura. Um abraço, meu querido. Bom trabalho aí. Neuzi também, de São Miguel, já deixou recadinhos. Jefferson, esse meu sogro era do contra, gente. Olha só.
3: Bom dia, minha nora. Um grande abraço pra você, pra mamãe Maria, pra todos os ouvintes da Litoral. E domingo é 4-1 pros Vikings. Que na hora que eles começarem a gritar lá na arquibancada remando,
0: eu aguento isso, gente, eu não aguento não. Eu vou pegar esse meu sogro.
3: O Brasil vai morrer na praia.
0: Que isso, 4-1, gente, que absurdo.
3: Na corrida, sem prorrogação e sem pênalti. Os Vikings.
0: Deixa assim, continue assim, torcendo contra o Brasil, tá, Jeff? Tá dando certo pra gente. Fica assim, não muda não, hein? Seu danado. Ô, meu Deus do céu, gente, me ajuda. Ai, Marcelinha Vicente, aquele abraço especial pra você. Obrigada por esse carinho. Rosângela Bernardoni, bom dia, meu
4: então,
0: amor.
4: Então, minha, bom dia. Tudo bem com você? Sou eu, Rosângela Bernardoni, do bairro São Miguel. Então, minha, deixa eu mandar um bom dia pra você, pra toda a sua família, pro meu esposo Paulo, os amigos Ney Oliver, Diego Lira, Luiz Carlos O Negão, para Marina do Colúmbia, Marcinha Brite de Resistência, para toda a minha família Bernardoni. Beijo, Thelminha. Tenha uma ótima quinta-feira.
0: Obrigada, Rô, para você e para toda a sua família. Elizabeth Firmino, um abraço especial para você, para 44 aí. Obrigado pelo carinho, tá bom? Zira já me chamando com um pãozinho com a linguiça aí, Zira. Pão com linguiça hoje? Eita lasqueira, já vou pra Nova Venécia. Nossa Senhora, Jussiele, um abraço especial pra você, Ju. Tá em São Roque do Canaã, já tá curtindo aqui a nossa litoral. Obrigada por essa audiência. Gente, eu vou ali pro intervalinho 8h18. Daqui a pouquinho eu tô de volta.
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0: Fica aí, daqui a pouco mais músicas.
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3: Então é isso, na litoral eu tô legal, gente. 8 horas 28 minutinhos. 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E as palavrinhas. Placar litoral. Na frente do placar litoral, você vai mandar o seu palpite. Brasil quanto? Noruega quanto? Tá bom? Não é só Brasil. A Thelminha vai ficar Brasil zero. Aí, Noruega um. Não, tem que mandar Brasil tanto e Noruega tanto. Tá bom? Manda aí. Placar litoral e depois o seu palpite. Luzinete, aquele abraço especial, já mandou festão da colheita, né, Luzinete? Bairro Aparecida, Thelminha, tá certo. Elizabeth Firmino também, Thelminha placar, Brasil 1, Noruega 0. Eita, nós, hein, Elizabeth? Tá bom também. O importante é o Brasil ganhar, né, meu amor? Um beijo especial pra você. Temos aqui o Gilson Santana, festão da colheita, Thelminha, do bairro Aeroporto. Boa sorte pra você, Gilson. Jocineia Menezes também já mandou festão da colheita. Daniele Cristine, um abraço pra você, Danizinha. Ai, tá aí, Thelminha, festão da colheita. Bom dia, meu amor. Dá um abração nas meninas aí por mim, em toda essa turminha que fica aí na cozinha da creche Irmã Sheila. Dani, Verônica, a Jane, aquele abraço especial pra vocês aí. Elber Geraldo, bom dia. Dulcineia do Nascimento também já tá por aqui. Eusiane Arminda, sua linda, beijo. Eric Samuel, bom dia, Eric. Um abraço especial pra você. Meu querido Santos também já chegou por aqui, seu lindo.
4: Bom dia, Thelminha.
3: Ah, aqui é o Santos. O quê?
4: Fala pro Jefferson,
3: Cinta. Ah, o quê?
4: E essa canoa vai virar. E se o Brasil, na hora que, que os Vicky começar, se o Brasil não cantar, essa canoa vai virar olê, olê, olá, eu mudo meu nome. Também essa canoa vai virar.

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0: na Litoral, muito legal. Vamos lá, minha querida Zira. Eita, Zira, já comprou o ovinho, hein? O carro do ovo já passou aí, hein? Nossa Senhora da Pecosou, bonito. Ai, meu Deus. Oi, Angélica.
1: Bom dia, Litoral. Thelminha, eu sou uma pessoa literalmente leiga em futebol. Portanto, o único time que eu torço realmente é só Brasil. Não tem outro time que eu torço, não. É, e sobre jogadores, também não entendo nada, que eu só ouço falar. Aí o pessoal me disseram que o Ender, que é o menino do gol, o menino, isso, né?
0: Tá, é, muito o menino legal. Tem uma força nas pernas.
1: Aí ele cochichou aqui no ouvido.
0: O quê? O que, que ele cochichou aí?
1: Da Noruega aí, vai ser show, tá? Vai descer lagriminhazinha aí, hein? Em nome de Jesus.
0: Em nome de Jesus.
1: Eu entro que vai mostrar serviço nesse trem.
0: Eu também acho.
1: Esse jogo domingo vai ser arrebatador.
0: Nossa Senhora,
1: se Deus quiser, 2-1 pra nós.
0: Nós vamos grudar no cabelo daquele ralar, ó, que nós vamos ralar a vida dele, minha filha. Nossa Senhora, que cabelo loiro dele, nós vamos cepar aquele cabelo loiro dele. Deixa ele com nós. Nós vamos, não, não vamos passar debaixo das pernas daquele polaco. Ai, meu Deus do céu, gente, eu não aguento vocês, não. Vocês são tudo de bom. Bruno Pereira, aquele abraço. É, Thelminha, não vai pra pênalti nenhum, não. Você para com isso, hein, Bruno Pereira. Ah, eu vou explicar um trem pra vocês aí. Atenção, atenção, hein. Peraí, deixa eu dar uma atualizada aqui no meu negócio aqui, que a galera, né, pra deixar tudo certinho pra vocês, que são ouvintes da nossa Litoral, tá bom, gente? Então, pera, calma com relação ao placar Litoral. É, ué, porque tem que deixar as coisas certas, não é? Esse negócio do nosso palpite ali, não vale pênalti não, tá, gente? Não vale o valor do pênalti não. Então, assim, já tô conversando com a minha comissão juramentícia aqui, porque pode ir pra prorrogação, não pode? Tá valendo a prorrogação aí. Aí a gente vai acertar as coisas aqui, porque pode passar do tempo regulamentar e ir pra prorrogação. Aí a gente pode faturar na prorrogação. Se não for pra prorrogação, vai pros pênaltis. Mas aí o placar não tá valendo nos pênaltis não, tá, gente? Eu vou explicar tudo pra vocês aí, porque tem que deixar bem claro, né? Claro, óbvio. E aí, se ganha na prorrogação? E se ganha no tempo regulamentar? E se ganha nos pênaltis? Como é que vai ficar o nosso placar pra esse fardo de cervejinha aí? Peraí que eu vou explicar a todos vocês. Mas observação, Thelminha, Brasil nos pênaltis. Não faz isso não, Bruno Pereira. Que isso? Nossa Senhora, não mete esse negócio dos pênaltis não, gente. Não quer... Nós já estamos ficando doidos só de pensar naquele polaco. Imagina se a gente for para os pênaltis. Apesar que os nossos meninos têm uma força nas pernas que não é brincadeira não, né? Franciele, aquele abraço especial para você. Bom dia, meu amor. Um alusão aí, Thelminha, para minha mãe Lúcia. Minhas irmãs Tainara e Carol, aqui do Suela 3, a todo vapor. Eita, que delicinha, fazendo aquela marmitinha. Brasil 1-0, Thelminha, se Deus quiser, Fran. Estamos juntas e misturadas, tá, meu amor? Anivalda Boldrini, bom dia, Anivalda, sua linda. Thelminha, Brasil 2, Noruega 2. Pô, 2-2, Anivalda. Não pode um trem desse, não. Faz, nossa... Ai, meu coração, Marlene Stocco, aquele abraço especial pra você, Thiago Lorenzucci também, já chegou por aqui, manda um abração pra nós, Thelminha. Ai, meu Deus, vocês são demais. Alaide também já tá aqui, Brasil 2, Noruega 0, Thelminha, é isso, Alaide. Nossa Senhora da Pé, que vocês são terríveis, tá? 8h54.
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2: E aí, já gravou o seu pedido?
3: E na Litoral eu tô legal, 9h02, mas é claro, meus ouvintes queridos já estão a postos aqui, já fazendo aquele pedidinho maravilhoso, meu querido Marino. Bom dia, Marino.
4: Jéder, Caio, Luiz Neto. Oh, aquele abraço pra nós aí. Uhum. Na Litoral, eu tô legal. E uma ótima quinta-feira pra nós aí.
3: E qual música?
4: E toca um alemão de forró pra nós aí.
3: Deixa comigo.
4: Na Litoral, eu tô legal.
3: Valeu, valeu, Marino. Minha querida Lucimar também, né, Lucimar?
5: Bom dia, Thelminha. Eu no comando, gostaria de ouvir uma música do alemão do forró, qualquer uma delas, e ofereço para sua mãe.
3: Ai, minha mãezinha,
5: que é
3: maravilhosa.
5: Fã do alemão do forró.
3: É verdade.
5: E para todos que gostam dessa música. Bom dia, sou Lucimar de São Luís da Barra Seca.
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0: Bom dia, Thelminha.
1: Bom dia, meu
0: Já que eu tô no
1: amor.
0: comando, queria pedir a música do Luan Santana, Te
1: Agora,
0: Vivo.
1: te vivo.
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0: Bom dia, bom dia, bom dia, minha querida Thelminha. Tudo bem
1: Tudo bem,
0: com
1: Adão?
0: você? Gostaria de ouvir, já que estou no comando hoje, a música com Xande e Tiaguinho, Ainda Bem. Na litoral, estou muito mais do que legal. Adão Alexandre,
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0: bairro
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0: Norte.
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3: Essa é uma homenagem à minha diva, à minha amiga. Pediu autorização.

0: Bom dia, Thelminha aqui.
1: Bom dia, Jefferson.
0: Quinta-feira é dia de tô no comando, Thelminha, tô no comando aí. Queria ouvir uma música aí com Zé Elias, Celestão do Zé, Thelminha, capricha pra nós aí, dedicar aí a todos os ouvintes ligadinhos na litoral. E na litoral eu tô legal.
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0: Perfeita, minha. Muito bom dia.
1: Oi,
0: E no
1: Marcela.
0: comando de hoje, eu queria escutar a música do Eduardo Costa, a carta. Como eu poderia dar a ela essa carta? Thelminha, beijo. Na litoral, eu tô legal.
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0: Na Litoral, eu tô legal, Eduardo Costa, carta, que é isso, hein? Também Zé Elias, Xande de Pilares, Luan Santana e Alemão do Forró. Ai, que coisa linda. Daqui a pouquinho, às 18 horas, tem mais com ele, meu querido Tiroga. Já vai pedindo, na hora que o Tiroga abrir o programa, você já pede lá, manda o seu áudio, fazendo o seu pedido, porque às 18 horas tem mais Você no Comando, tá bom? Muito obrigada a todos vocês que participaram comigo aí. Agradeço pelo carinho de cada um de vocês. Continue participando, gente, 9 horas e 23 minutinhos. Eu conversei com a nossa comissão juramentícia aqui, e assim, é o seguinte, com relação ao placar, né, vocês que estão participando dessa nossa brincadeira, para acertar o placar do jogo entre Brasil e Noruega, tá bom? Entramos no consenso aqui e tá valendo para ficar tudo certinho, somente no tempo regulamentar, 90 minutos de jogo. Deu 90 minutos de jogo, se tiver 1-1, 2-2, 3-3, vai valer esse placar, tá, gente? Ah, tá 2-1, Brasil ganhou, pronto, é esse placar. Ah, tá 5-0, né, pro Brasil, tá esse placar. 1-0 pra Noruega, tá esse placar. Então, assim, a gente vai deixar certinho a nossa brincadeira do placar, aqui do placar litoral com o seu palpite, somente pros 90 minutos. Thelminha foi pro tempo regulamentar, né? Deu lá mais os 30 minutos. Não tá valendo, só tá valendo até os 90 minutos. Deu 90 minutos, quem mandou, né, que deu aquele placar, tá valendo aqui a nossa brincadeira. Vai pros pênaltis, ai, se o Brasil ganhar ou se o Brasil não ganhar, mas o que tá valendo são os 90 minutos. Deu os 90 minutos, a gente vai juntar todos os ouvintes que participaram. Acertou naquele tempo regulamentar, aí a gente faz aí junto, né, com a nossa comissão quem é que acertou naquele tempo de 90 minutos para faturar o prêmio aqui da nossa Litoral juntamente com a Estoque Bebidas, tá bom, gente? Então tá valendo o nosso placar somente nos 90 minutos, que é o tempo regulamentar. Não tá valendo o placar nem da prorrogação e nem dos pênaltis, tá bom? Então, todos vocês que já participaram aqui, é uma vez só, tá, gente? Uma vez, não são vários placares, não, tá? Ah, então, vou mandar... Não, uma vez que você participar, é o que tá valendo aqui pro nosso computador e a gente já tá fazendo o cadastro pra você. Não precisa mandar várias vezes, não, que não tem como participar, tá bom? 9 horas e 25 minutinhos, você que tá aí grudadinho em Thelminha Rocha, já pode deixar o seu recadinho, tô aqui esperando por você. 99652-6580 e bora lá que a nossa festa continua.
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1: Vocês precisam admitir alguma coisa.

0: Tô legal, gente. 9 horas 42 minutinhos. Thelminha, Franciele Grabelic. Thelminha, manda um alôzão pra Helena. Ai, Helena, sua linda. Um beijo especial pra pequena Helena. Que coisa bem linda, gente. Dá um abração nela por mim, tá bom, Fran? Heleninha linda do meu coração. Maria Helena Rodrigues também tá lá na Grande Vitória. Aquele abraço. Obrigada pelo carinho. Elber Geraldo já deixou recadinhos. Thiago Lorenzuz também já tá aqui comigo. Bom dia, Thelminha. Bom dia, Isa. Tá lá no Carlos Germano Nalma. Aquele abraço, Isa. Anivalda Boldrini, bom dia, Thelminha. Bom dia. Bruno Pereira também já tá por aqui. Ciderley também, aquele abraço. Obrigado pelo carinho. Junis Clay da Silva. Thiago Victor, aquele abraço. Deixa eu mandar mais abraço. Thelminha, aquele... deixa eu ver aqui. Isira. Alan Chicleteiro. Chicleteiro. Né, Alan? Um abraço pra você. Fernandinha Alves, beijos quiduchos. Elber, um abraço especial pra você, tá no bairro São Miguel. Meu querido Adriano, baiano, baiano. Ó, e o Adriano, ele vai falar um negocinho aí, ó.
1: Bom dia, Thelminha, aqui é o Adriano Baiano. Rapaz, indo pra Sorroca do Canaã, a fumaça do café com a serração, nós não estamos enxergando nem um palmo na frente do nosso nariz.
0: Eu imagino. Caraca! Eu imagino.
1: Presta atenção aí, todo mundo aí, gente. Pelo amor de Deus, tá feio, tá feio.
0: Feito com um buraco no
1: beleza,
0: meio, né?
1: Caminha.
0: Beleza.
1: Dá um abraço pra todo mundo aí, dá um brinde aí, ajuda nós.
0: Então, gente, atenção, atenção, vocês que estão passando nessas regiões de colheita de café, aonde que eles torram café, e com essa serração não dá pra ver nada não, tá? Eu falo a verdade pra vocês, não dá pra ver, então tem que tomar muito cuidado nessas estradas. Se não tem a torra de café, tem a serração, que às vezes não dá para enxergar nada. Aí mistura os dois, torra de café com a fumaça e com a serração, é que não consegue enxergar mesmo. Então, muito cuidado, você que está na estrada, seja pedestre, motociclista, ciclista, você que está no caminhão, você que está no carro pequeno, muito cuidado, tá, gente, nessas estradas, por favor, hein? Geraldo também tá, não está enxergando nada, hein, Geraldo?
2: Bom dia, Thelminha, bom dia, litoral. Na litoral, eu tô mais legal. Vai vendo a serração que tá aqui em São Roque.
0: São Roque, tá, gente. Doido. São Roque tá tenso, hein?
2: Geraldo Mosquinha aqui, na lida. Na mas lida, aguardando, né? Passar essa névoa que tá tenso.
0: Então, muito cuidado aí vocês nessa região, tá bom, meus amores? Aninha Maria!
3: Bom dia, Thelminha.
0: Bom dia, Ana.
3: Boa quinta-feira pra
0: obrigada,
3: você, pra todos nós.
0: Estamos juntas sempre,
3: a galera,
0: né?
3: Litoral.
0: Ai, que linda.
3: Bom, eu acho que vai dar 2-1.
0: 2-1 pro Brasil? É isso?
3: 2-1 pro Brasil.
0: Ai, que bom, Aninha.
3: Se Deus quiser.
0: Amei, amei.
3: Com a Litoral, tô mais que legal.
0: Valeu, Ana Maria. Lucimar, e o seu placar, Lucimar?
4: Thelminha, minha linda, bom dia. Meu placar 2-0 pro Brasil.
0: Opa, tá bom, tá bom.
4: Bom dia, sou Lucimar aqui de São Luís da Barra Seca. Dá um alô pra todos nós aqui.
0: Tá bom,
4: estão
0: Lucimar.
4: Estão sempre ligadinho na Rádio Litoral.
0: Tá aí, Lucimar já deu placar, Ana Maria e tantos outros ouvintes. E a nossa Litoral, juntamente com a Estoque Bebidas, em Maria das Graças, fazendo acontecer com todos os nossos ouvintes, mas somente até os 90 minutos, tá? Você vai dar o palpite até os 90 minutos. Prorrogação e pênalti não vale. Então, até os 90 minutos. Quem deu o placar, tá valendo aí pra você 2 fardos de long neck, uma estela e outra de puro gold, mais um saco de carvão pra fazer acontecer daquele churrascão maravilhoso. É a nossa Litoral, juntamente com a Estoque Bebidas, pra você. Manda o seu nome completo, o bairro, o seu telefone, a palavrinha placar litoral e na frente o seu palpite. Brasil tanto, Noruega tanto. Mas você que já participou e já deu o seu placar, tá valendo. Não são 2 placares, não, tá, gente? Não são 2 palpites, não. É 1 palpite apenas, tá? Deu o seu palpite, mandou o seu nominho completo, bairro, seu telefone, mandou a frase placar litoral e na frente o seu palpite, tá valendo, o computador já cadastrou você aqui. Uma vez que você participar, tá de boa, tá bom? Você que ainda não participou, manda aí, porque segunda-feira a gente faz o sorteio de quem participou, de quem levou durante, né, o tempo regulamentar. E aí tá valendo pra você aí 2 fardos de long neck Stella ou puro gold e esse saco de carvão, promoção da nossa Litoral juntamente com a Estoque Bebidas. Daqui a pouquinho eu faço o sorteio da cartela de bingo. É o 4º Festão da Colheita. Sorteio beneficente da Sociedade São Vicente de Paulo, dia 5 de julho, no próximo domingo, às 3h30 da tarde, no campo de futebol do Rancho Fundo, em São Domingos do Norte, tá bom, gente? É um par de cartelas pra você. Manda o seu nome completo, bairro, o seu telefone e as palavrinhas Festão da Colheita. Uma vez que você participar, também está valendo. Festão da Colheita. Manda aí pra gente, está valendo. Prêmio de montão, foi pro intervalinho 9h47. Já já tô de volta.
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0: Melhor, Fusca brasileira. Ai, gente, eu não aguento não. Bom dia, Thelminha, Michele. Do Córrego Mocê, Governador Lindenberg. Ai, Thelminha, eu adoro você, eu também, Michele. Obrigada, meu amor, pelo carinho. Ai, gente, vocês são demais. Meu pai, Fabinho Freitas. Fábio, você é muito perturbado, Fábio. Você é perturbado demais da conta. Nossa Senhora da Penha, Jesus amado. Wanda Vitelona, obrigada. Andréia Soares, é isso? Thelminha, placar Brasil 2, Noruega 1. Tá bom, né, amada? Wesley Rodrigues, bom dia. Vai dar Brasil, Thelminha. Bom dia. 3-2 pro Brasil. É isso. Rosemary Loureiro, bom dia, Thelminha. Bora rasgar a taioba, só se for agora. Meu placar é 2-0. Tá certo pro Brasil. Ellen Matias também já tá aqui comigo. Isabel Vitória. Thelminha do céu, Jesus amado, placar, Brasil 1-0. Tá bom, né, Thelminha? Tá bom. Tá bom, né, gente? Tá bom. Thelminha, o Vinícius Júnior vai pegar, vai amaciar. Aquela loira da Noruega. Faz chudão. A galera... gente, vocês são perturbados demais. A galera tá fazendo as IAs da vida, né? Essas inteligências artificiais que eu tenho até medo. A galera nas redes sociais colocando o... o tal do... do polaco lá da Noruega, né? O cabeludo, como se fosse a Virgínia, que é a ex-namorada do Vinícius Júnior. Não sei se é esse, é a atual. Gente do céu. Ah, o pessoal das internet é perturbado demais da conta. Nossa Senhora. Thaís e Chagas, aquele abraço. Áurea Thaís também, 1-0 pro Brasil, Thelminha. Marino, e você,
1: Marino? Bom dia,
0: Marino?
1: Thelminha. Aqui é o Marino, aqui do bairro Santo Antônio. Manda um abraço pra galera da oficina aí, ó.
0: Tá bom.
1: Juninho. Kleber. Diogo Torresmo. Luciano do ar-condicionado. O Kleber. E o placar, Thelminha, é 3-0. Não 3-0. Quero nem saber. Nós estamos 0. Na final com contra a França.
0: Eu, nossa, faz sudão. É Mbappé. Ai, nós vamos comer o croissant do Mbappé. Ai, marido. Kelly Cristina, um beijo especial pra você também, meu amor. É isso, gente. 9h59. Só chamar esse menino, que esse menino é danadinho demais da conta. 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
0: Na Litoral, 10h01.
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2: Bora lá começar mais uma sequência, 10:04, bom dia.
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1: E na litoral eu tô legal, é Bruno Diegue, só no clique.
2: Diegue!
1: É isso, gente. Na litoral eu tô legal, 10h22, meu querido Altair, bom dia.
3: Bom dia, bom dia.
1: Bom dia, meu querido. Pra nós.
3: A quinta-feira aqui, mas céu frio.
1: Frio, né?
3: E Santa Júlia.
1: Alô, galera de Santa Júlia aí.
3: Mas tô passando pra desejar um forte abraço pra vocês aí.
1: Obrigada, meu
3: pra
1: querido.
3: Pra você, pra todo mundo aí. E desejar um abraço e mandar um abraço também pra meus amigos aqui do trabalho. E pra minha esposa Alexandra.
1: Alexandra.
3: Pra minha filha Tainá. Pro
1: Tainara,
3: meu filho Diogo, que
1: Diogo
3: tá no trabalho agora.
1: Opa!
3: Toca uma música pra nós aí, Thelma.
1: Deixa comigo, Altair.
3: Na litoral, tô mais que legal.
1: Ai, Thelminha, você é a alegria da nossa casa. Obrigada, Altair. Ai, gente, eu fico tão feliz quando vocês falam um trem desse. Obrigada, meus amores. Cadê o Adelso?
4: E o Thelminha?
1: O Adelso!
4: O Adelso com a Latina.
1: O Adelso!
4: Botar meu placar aí.
1: Ah.
4: 3-0 pra nós.
1: 3-0?
4: No Brasil.
1: Tá bom, né, Adelso? Tá bom, aí.
4: Tô aqui ligado na litoral todo dia.
1: Ô, oh, Adelso, obrigada caminhão. Por esse carinho. Tá no caminhão, né?
4: Thelminha, gente boa. Só alegria, essa Thelminha.
1: Ai, Adelso. Você também, meu querido. Obrigada por essa audiência maravilhosa. Vocês são tudo de bom, viu? Daine, é isso? Bom dia, Thelminha. Ah, Daiane. Manda um abração aqui pra galera. Bateu elétrico em São Silvano, Astro, tá bom então, um abraço pra vocês. Maria Cirilo tá aí juntinho, bom dia, Thelminha. Tiagão também já tá daquele
5: Thelminha,
1: jeito. Oi.
5: Só pra lembrar, hein.
1: O quê?
5: Amanhã o Malvadão vai jogar, hein.
1: Ué, como assim, gente?
5: 3-0 Malvadão amanhã em cima do River Plate, hein.
1: Ué, mas que campeonato é esse, Thiago? Oi, é só mais um aí que eu não tô sabendo. Ai, meu Deus, é Dália nosso Malvadão, né, Thiago? Um abraço pra você, meu amor. Thelminha, Fabinho, Roberto aqui. Pode deixar, Fabinho. A gente passou para a comissão julgamentícia aqui da nossa empresa, tá bom? Anderson Elias.
6: Bom dia, Thelminha. Aqui é o Anderson do Anchieta. Ó, e Brasil. Brasil domingo. É 2-1.
1: 2-1
6: Brasil. E
1: tá
6: vamos para cima.
1: E vamos para cima, né, Anderson? Tá certo. E Wagner também. Bom dia, Thelminha. Bora, bora. 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Galerinha de Marilândia aí, ó. Ouvi você falando agora, Thelminha. Ai, Ivagno, receba meu arroz, Ivagno. Um abraço para você. Ignaldo Oliveira também. Pronto.
7: Bom dia, Thelminha. 3-1 Noruega, Thelminha.
1: Oi, gente. Eu não sei mais o que eu faço com esse Fábio, não. Aí vem Creitinho também. Ai, Creison! Como é que você tá, Cleitinho? Thelminha tava sumido, Thelminha matou de volta. Ai, que bom, hein, Cleiton? Não some não, hein? Dá um abraço na esposa por mim, tá bom? Obrigada por esse carinho sempre.
8: Bom dia, Thelminha.
1: Ô, Luiz.
8: Aqui é o Luiz Fernando.
1: Fala comigo, Luiz.
8: 15 de outubro. Placar aí do 2-1 Brasil.
1: Tá bom, uai.
8: Beleza?
1: Beleza, Luiz.
8: Abraço, tudo de bom.
1: Obrigada, meu querido, a todos vocês aí que estão curtindo a nossa litoral, dando aquela carona maravilhosa pra Thelminha Rocha, meu querido Tiroga, daqui a pouquinho às 2 horas da tarde. Obrigada pelo carinho de cada um de vocês. Vocês são tudo de bom, tá? Independente dos danadinhos aí, que tem uns danadinhos que são danadinhos. 10h26, gente.
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2: É isso, né? Se você não cuida, já viu, né? 10 horas 38 minutinhos. 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E na frente você vai mandar o seu placar. Brasil tanto, Noruega tanto. No tempo regulamentar, vou deixar claro aqui para vocês. Thelminha, se for para prorrogação, não vale o valor da prorrogação. Ah, foi pro pênalti. Não vale o valor do pênalti. Vale o valor que você, o palpite que você mandar dos 90 minutos. Tá bom? Deu os 90 minutos e graças a Deus a gente vai ganhar nos 90 minutos, gente. Ai, meu coração, Jesus. Então você deu seu palpite para os 90 minutos. É ali que tá valendo, tá? Deu o palpite, deu tanto. Ali a gente faz o sorteio das pessoas que acertaram o placar nos 90 minutos e tá valendo, tá bom? 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Aqueles quitutezinhos gostosos. Próximo domingo, às 5 horas da tarde, Brasil e Noruega, daquele polaco, daquele cabelo, nós vamos grudar naquele cabelo dele, que não vamos deixar ele correr, não, tá? Os meninos já estão até pensando, falei, não, vamos fazer o quê? Nós vamos grudar naquele cabelo daquele polaco, nós não vamos deixar aquele polaco correr, não, de jeito nenhum. Um abração para a Ângela Arese, bom dia, Thelminha, tô aqui, hein? No Perpétuo Socorro. Obrigada, Ângela. Bom dia pra você também, tá bom, meu amor? Um abração aqui para Fernandinha Soares. Placar, Thelminha, 2-1 pro Brasil. Ai, Fefe. Ai, falando em Fernandinha, eu lembro sempre de Fefe. Aí, Fernandinha, vai pra você, hein?
3: Bom dia, amiga Thelma. Peguei nossa manhã, madrugada. Ai, sol quente, amiga. Céu limpinho, hein?
2: Limpinho?
3: Tá uma brisinha louca, eu tô vendo agora.
2: Ai, tá limpinho,
3: né? Japira. Noite.
2: Ai, deu friozinho.
3: Eu tô trabalhando, tava no setor de litoral. Plantinha tá no aplicativo.
2: Ô, Matheus, esse gemido seu no final aí foi um desabafo, né? Fala sério, vou colocar de novo aqui o desabafo dele. Tipo assim, eu tô cansada, eu não quero trabalhar mais, não. Ai, Matheusinho, Matheus, você é o melhor, Matheus, você é o melhor. O povo fica doido aqui, ó. Beto Jamaica apaixonado por você, Matheus. Ô, Matheus, manda um alô pra Beto Jamaica aí. Manda um gemidinho pra Beto Jamaica. Ele gosta, Matheusinho. Manda aí, Matheus. Manda. Ai, Natália, doidô, hein, Thelminha? Tamo junto, Natalia. Manda um alô pro Beto Jamaica. Beto, Thelminha, meu placar, Noruega 2, Brasil 1, Matheus. Ô, Matheus Trevisan, aí vai juntar eu, Fernanda Soares, Beto Jamaica, a comissão julgaramentista de Colatina, vão baixar de hippie em Japira. Não faz um trem desse, não, Matheus. Que negócio você tá torcendo pra Noruega, Matheus? Ah, mas daí você perde a... Ah, meu, não sei o que eu faço. Ô, Fernanda Alves, me ajuda aí, Mateuzinho tá torcendo pra Noruega. Ah, Jesus amado. Ô, Matheus, cadê Matheus? Fala comigo, ó.
3: Ô, Beto Jamaica, vai pra você, ó. Ai...

0: tô legal! Bom dia, bom dia, meus atarracados, meus taiobeiros de plantão, que vocês são demais, meu Deus do céu! Eu falo a verdade, eu tenho os melhores ouvintes. E fazer rádio é fazer novos ouvintes, né? Eu tenho vocês aqui no meu coraçãozinho. Ai, que delícia o verão! Ai, meu Deus, eu não aguento vocês. Gente, eu abro as mensagens aqui. Tem algumas mensagens que eu não posso colocar ao vivo, entendeu? Porque vocês são impossíveis. Eu falo a verdade. Vocês são terríveis, gente. É. Eu recebo os troços aqui que, ó, só Jesus dá causa pra vocês, tá? Eu não sei o que eu faço não, gente. Ai, Jesus, vocês estão possuídos demais da... Eu falo a verdade, vocês são possuídos. Graças a Deus, é pelo Jesus Cristo também. Mas tem umas coisas aqui que parece que Nossa Senhora da Penha. Eu não sei o que tá acontecendo, não. E vocês sabem que eu sou perturbada igual vocês. Vocês ficam mandando essas coisas pra mim. Aí eu não posso colocar ao vivo, que dá vontade, dá, tá? Nossa Senhora da Penha, mas eu fico um dedo aqui, ó. Ó, aqui, ó. Pra metralhar, tá? Pra colocar ao vivo. Eu fico, meu dedinho treme assim, ó. Eu penso assim, meu Deus do céu, eu vou colocar esse trem ao vivo aqui, ó. Mas não pode. Como é que eu coloco ao vivo? Não dá, não tem condição de trem desse, não. Meu Deus do céu. Oi, Rony. Fala comigo, Rony.
1: Bom dia, até uma rocha. Rony do aeroporto por cá, pra dizer que Deus é bom, maravilhoso. Amém. E ansioso por domingo, Thelma.
0: Ai,
1: Brasil vai meter 2-1. 2-1, tá bom.
0: 2-1, tá bom.
1: Vamos passar pra próxima fase, Thelma.
0: Tá bom.
1: Aquele abraço.
0: Se Deus,
1: legal.
0: Se Deus quiser, Rony. Nossa Senhora da Penha. Ah, Fubari. É, gente, eu não aguento vocês não, hein? Atenção, atenção, Siqueira aqui, Thelminha, estamos legal na litoral, meu placar é 3-1, Thelminha, pro Brasil. É isso, Siqueira, seja bem-vinda à programação. Rafaela Emiliana, ô potência, Thelminha, sua maravilhosa, tudo bem? Graças a Deus, você tá ótima com essa alegria, né? Ai, Rafinha, tudo pra vocês, eu sou assim, sou bem dada. Eu sou de vocês, gente. Eu vou fazer o quê? Eu sou facinha, facinha. Nossa Senhora da Pé. A Fernandinha, Thelminha. Ô, Thelminha, eu também quero uma gemidinha do Matheus. Aqui, ó, vocês, hein? Eu vou começar a vender essa gemida do Matheus, hein? Vocês estão terríveis. Matheus! Ah!
2: Aqui vai pra Fernandinha.
0: Mas quem?
2: Marcelinha, Jamaica, todos os ouvintes são meus fãs, né?
0: Ah, todo mundo é seu fã? Que negócio é esse? Você fica mandando gemida pra Fernandinha? Pra Marcelinha? Olha, gente, mas aqui esses ouvintes estão demais da conta. É tudo fã do Matheus, ó.
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0: Fica aí, daqui a pouco mais músicas.
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5: Na Litoral, 11 horas. Bom dia.
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0: Bora lá começar a nossa terceira sequência dos 45 minutinhos de música.
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0: Litoral, tô legal, gente. 11 horas, 18 minutinhos, meu querido Adelson. Fala comigo, Adelson.
1: E até a minha.
0: Oi, Adelson.
1: O Adelson, colatina.
0: Diga.
1: Faltar meu placar aí.
0: Qual o seu placar, Adelson? Fala pra
1: 3
0: mim.
1: 3-0 pra 3... nós.
0: 3-0.
1: O Brasil.
0: É isso aí, Adelson. Tô contigo, meu bem. Obrigada pela sua participação, hein? Fala, Juju. Cadê Juliana? Fala comigo.
2: Bom dia,
0: Juju.
2: Bom
0: dia.
2: Deixa
0: eu
2: falar meu placar.
0: Qual o seu placar?
2: Vai ser...
0: Diga.
2: 2-1.
0: 2-1, tá bom. Brasil, claro, né, Juliana?
2: Thelminha, tô igual o Mateuzinho.
0: O quê?
2: Ai, tô cansada.
0: Tá cansada, Juliana?
2: Também que vou pegar, não tá de férias, vai, segunda-feira.
0: Ah, vai descansar um cadinho, né?
2: Ai,
0: tá...
2: Ai, tô que legal. Mano.
0: Ai, vocês são terríveis, oh meu Deus do céu.
3: Manda um alô pro Paulo Sérgio, São Marcos.
0: Ô, Paulo Sérgio do bairro São Marcos, aquele abraço pra você, pro seu barriga lá no Vitale. Obrigada, Paulo Sérgio. Aleph. Bom dia, Thelminha, tudo bem? Manda uma alusão pra mim. Aleph aqui, ó, motorista de aplicativo pra minha filha Ana Clara, pros meus clientes, né? Galerinha pro carro aqui, Giovana e Dodô, estamos indo para São Gabriel da Palha. Vai com Deus. Ô, Aleph, um abraço pra você, pra Giovana, pro Dodô, obrigada por essa carona maravilhosa. Renilda Borges também já tá aqui comigo. Tio Lúcio, bom dia, Thelminha. Esse jogo do Brasil domingo vai ser bem jogado nos dois times, hein, Thelminha? 3-2 pro Brasil, é verdade, vai ser um jogão, tá? É, gente, não vai ser brincadeira, não. Eu acho que vai ser mais forte que o Japão ainda. Ah, o negócio vai pegar fogo. Nós vamos grudar naquele cabelo daquele polaco, não vamos deixar aquele polaco jogar, não. Bora lá, Thelminha, bênção de Deus pra você também, Maria Cirilo. Obrigada, meu amor, pela sua participação. Claudeci Siqueiro, Nino, tá lá em Vila Amélia, né, Nino? Thelminha, 3-1 pro Brasil, é isso, Nino. Isabel Vitória também já tá aqui, Thelminha, Thelminha. Mateuzinho, um verdadeiro guru, né, Thelminha? Passa o placar aí, mas não dá certo não, hein? Porque de previsão do tempo, ele até que dá certo, mas, nossa senhora. Mas, ó, nós vamos amaciar o cabelo daquele norueguês, com certeza. É isso, gente. Gerlane, um abraço especial pra você, meu amor. Obrigada pela participação. Maria Aparecida do Fioravante Marino, 3-3? Ai, gente, aí vocês me quebram desse jeito, esse negócio de 3-3 aí. Ai, Jonadinho Borsoni, aquele abraço. 2-2, Thelmy. Ai, Jonadinho, meu Deus. Alexandra Mantovani. É, Alexandra. Ai, ai, ai, ai, ai. Eu não aguento não, ela mandou um vídeo aqui pra mim. Do Vinícius Júnior fazendo chapinha na cabeça do Raul. Ai, gente, cada trem da IA... Que esse povo de internet, eles inventam que não é... E a gente acha que é real mesmo. É uma coisa de louco. Você gostou da gemidinha, Alexandra?
4: Você fez eu rir agora?
0: É mesmo?
4: Não consegui nem passar a linha no buraco da agulha. Tive que ir levantar pra tomar um café.
0: Que isso, gente. Eu não. Quem faz é o Mateuzinho. O Mateuzinho ainda é chique demais da conta. Cara, é fera. Jones God, aquele abraço, Thelminha. 2-1 pro Brasil, hein? Ai, tá certo. Ai, meu coração. Quem mais aqui? Quem mais? Quem mais? Quem mais?
5: Bom dia, Thelminha. Aqui é Maria Vitória do bairro São Vicente.
0: Oi, Maria.
5: Jogo de domingo. É 2-1 para o
0: Brasil. Tá bom.
5: Pra cima que vai dar certo. Aquele abraço. Bom dia a todos.
0: Já deu, meu amor. Já deu certo. Vanderlei, fala comigo, Vanderlei.
6: Bom dia, Thelminha. Quem está falando é Vanderlei Dalton. O jogo é 2-1 pro Brasil.
0: 2-1 pro Brasil. É isso. Fala, negão. E o seu placar, negão?
7: Meu placar, Thelminha. 3-2 pro Brasil, Thelminha. Manda um abraço aí pra minha amiga Rosângela Bernadone, Edith Bernadone.
0: Tá bom, marquei.
7: Lala Massa, Luiz Cirino, Eduardo Cirino. Minha amiga Patrícia. Esposo dela, Sérgio.
0: Nossa
7: e senhora. Pra todos que estão ouvindo essa rádio maravilhosa, Thelminha.
0: Valeu, negão, seu lindão. Cadê a Alcione? A Alcione quer falar também, gente.
8: Ei, Thelminha, bom dia.
0: Bom dia, Alcione.
8: Que Deus nos abençoe mais nesse dia, nessa
0: Amém.
8: Ótima quinta-feira.
0: Amém, meu amor.
8: Mike, um abraço
0: para você,
8: ouvinte.
0: Alcione figura. Um abraço para você, pro meu querido Ivan também, que tá aqui, né, Ivan?
9: Thelminha, é 3-1 Brasil.
0: 3-1 pro Brasil. É nóis, Ivan, é nóis.
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0: hein?
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0: com participação de Natanzinho. E agora? Pela última vez. Eu também. Gente, 11h41, estou aqui na Rádio Litoral, meu querido Aguimar Santos.
1: Opa, beleza? Bom dia, Thelma Rocha. Bom dia. Que amigo maravilhoso, quase ventoso, quinta-feira abençoada, é ensolarada, não é mesmo? O nevoeiro tá de manhã cedinho, tá perigoso mesmo, é só visualizar e ir devagar que chega lá, né?
0: É verdade, é isso aí, gente.
1: Para quê? Se o nevoeiro vai subir logo em seguida,
0: é
1: mas,
0: verdade,
1: por enquanto,
0: vai com calma,
1: vamos ter visualização,
0: né?
1: Não é mesmo?
0: É verdade.
1: É isso aí, gente, dirige com moderação, que no amanhecer tá desse jeito. Bom dia a todos, paz e bem, aquele cheiro gostoso, vai litoral ficou legal, e aquele beijo para o Morena Love, sempre, sempre, Morena Love, paz e bem.
0: É, apaixonado, e ele falou, Thelminha, 3-1 pro Brasil, hein? Fabiana, aquele abraço para você, Renilda Borges, Natália Alves de Jesus, meu querido Jader, esse He-Man maravilhoso, bom dia para você, meu querido. Ai, Ângela, aquele abraço, Thelminha, sempre sintonizada com você, maravilhosa. Ai, que delícia. Maria também tá por aqui, né, Maria?
2: Ei, Thelminha, bom dia. Aqui é Maria, do João Manuel Meneghelli. Meu placar é 3-2, Brasil.
0: 3-2, tá bom, tá bom. Bom dia, Thelminha. Vou dar meu placar aqui, ó. 3-0 pro Brasil. São Roque do Canaã. Ah, eu vou ficar nesse placar igual você, Lili. Um abraço pra você, meu amor. Obrigada por esse carinho. A cada um de vocês. Hoje vocês estavam demais, hein? Nossa Senhora da Pé. Muita gente gostosa num canto só. 11h43, deixa eu pegar aqui. Saindo aqui, ó. Cartela para o Festão da Colheita, para Fábio Freitas. Nossa, perturbado esse daí. Fábio Freitas da Silva Viana, do bairro Vicente Suela 3, final de telefone 1443. Fabinho, faturou, hein? Festa da Colheita, hein, Fabinho?
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0: Litoral, eu tô legal, é João Gomes. Gente, finalizando aqui a minha participação, já já tem Tiroga a partir das 14h. Amanhã, sexta, estarei aqui às 7h da matina, tá bom? Eu vou saindo de fininho, mas deixando aí com muito carinho o meu abraço e o meu beijinho assim, ó. Mas só pra você e até amanhã, se Deus quiser.
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4: Ai, que delícia.
5: Chama, molecão.
4: Chama,
5: Bruninho.
4: Chama. Dá boa tarde de novo, vai.
5: Boa tarde, Bruninho.
4: Ai, que delícia.
5: Chama, molecão.
4: Isso, para pra geral.
5: Boa tarde, Bruninho.
4: Que o Bruninho tá, já dei boa tarde. Espalha pra geral que o Bruninho tá na litoral. A maior audiência do rádio capixaba. Vem com o Bruninho, vem, molecote. Ó, meio-dia e um, melhor horário de almoço do mundo, não tem jeito. É aqui na sua litoral. E você vai comigo até mais tarde no 999-86-1050, mandando seu boa tarde, falando do seu almoço. Mandando aí qual é o prato principal de hoje. E também concorrendo a prêmios. 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Manda a senha, baile na litoral e boa sorte. Baile na litoral. Manda aí, molecote!

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0: Molecote, esse mês de julho, a Litoral Vitória comemora 32 aninhos. Também é aniversário da Litoral Colatina e Litoral Linhares. Mas a Litoral Vitória, que é a primeira, a cabeça de rede, tá fazendo 32. Molecote, é muito tempo. E acabou de sair um vídeo lá no Instagram da Rádio Litoral. Segue aí, @litoralfm, um vídeo do aniversário da Litoral. O vídeo do aniversário da Rádio Litoral, onde a gente tá ali comemorando, né? Cantando parabéns pra número 1 do Ibope. Vai lá, @litoralfm. Tem todo mundo, tem o Bruninho, tem a Nath, tem a Sol, tem o Alex, tem o Hollibert, tem o Sérgio Pontes, tem o Jonas Brown, toda a equipe da Litoral cantando parabéns. E você vai lá dar seu parabéns também. @litoralfm. Pegou? @litoralfm. Vai lá pra você assistir esse vídeo. Depois você fala pra mim o que, que você achou. Beleza, molecote? @litoralfm. Participação do povo. Meu parça Magno de Pedra Azul. Tá vindo de Pedra Azul aqui pra Grande Vitória. Vai trazer uma Honk B aí, meu parceiro. Deixa eu só colocar a trilha aqui, porque acabou. Deixa eu ver aqui, vai.
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0: Vai, Magno.
2: Oi, Bruninho.
0: Oi.
2: Rapaz, eu ouvi o que você falou aqui, maluco. Fica ligado, hein. Ei, vou levar uma Hip Ace pra você.
0: Tá
2: pode
0: bom,
2: ser?
0: Pode ser.
2: E você sabe de que ela é feita, né?
0: Não.
2: Fala pra nós. Hip Se você Age. Conhece mesmo lá, fala pra nós aí.
0: Hip Ace, eu tenho medo. Essa eu não sei do que é feita, não, meu parceiro. Eu tenho medo. Não sei o que. O que será que essa cerveja é feita? Eu, hein? Hip Ace. Madison, meu amigo!
3: Fala, molecote. Bom dia pra nós, né?
0: Fala aí.
3: Perto da sexta-feira pra nós beber. Não, beber não, porque não, eu parei.
0: Você parou, você
3: parei,
0: agora
3: já
0: tá
3: tem dois
0: igreja.
3: Meses, tá? Aham. Não tô bebendo mais, ó. Bora, bora, hein?
0: Bora.
3: Hoje é dia de fazer as notas, início de mês, todo mundo
0: início
3: recebeu.
0: Isso aí.
3: Bora, bora.
0: Bora gastar.
3: Um beijo, molecote.
0: Mas quem
3: gasta. Cadê a Nath? Não volta mais, não?
0: Eu acho que não.
3: Foi demitida?
0: Eu acho que não volta, não. Mas aqui, quem recebe no quinto dia útil é só semana que vem, então lascou, né? Aí complicou. Mais um. Oi.
4: Bom dia, Litoral. Aqui é o José do bairro Santo Luzia, Cariacica, Fede.
0: Uhum.
4: Bom dia pra nós. Que Deus nos abençoe sempre, sempre.
0: Valeu, Ângela. Beijão, amiga. Quem mais tá aqui com o Bruninho? Coloca a Rosângela lá de São Miguel em Colatina. Oi, ho, ho. Ho, ho. Rosângela.
5: Boa tarde, Bruninho.
0: Oi.
5: Tudo bem com você? Sou eu, Rosângela Bernardoni, do bairro São Miguel, Colatina. Bruninho, deixa eu mandar boa tarde pra você, pra toda a sua equipe, pro meu esposo Paulo, pra todos da cadeira cativa.
0: Mandado.
5: E beijos, Bruninho. Tenha uma ótima tarde.
0: Pra você também, amiga. Beijão. Dudamel. Cadê o Dudamel? Dudamel. Vai, Dudamel, tá meio carrado esse computador hoje.
6: Boa tarde, Bruninho, molecote. Quem fala aqui é Dudamel, diretamente do aeroporto, Poço Carioquinha, tomando aquela cervejinha geladinha.
0: Uh-huh.
6: E ligado no litoral desde as 4 da madrugada.
0: Isso tudo?
6: Dudamel, beijo. Deixa eu mandar um beijo aí pro Toninho, saindo pula pra Xerne, meu amigo Romário de Vagem Alta.
0: Isso aí.
6: E um boa tarde também pro Chiquinho, de Florentista. Boa tarde, Dudamel. Fui.
0: Tá bom. Beijo. Wesley Monteira, de Porto Santana. Bruninho, tô aqui, hein? Esquece de mim, não. Valeu, Wesley. Wesley Monteiro, de Porto de Santana. Ah, Fabiane Gomes. Bruninho, passa meu áudio. Tá desesperada aqui, querendo que roda o áudio dela. Deixa eu ver. Oi.
7: Boa tarde, Litoral. Ah. Quem tá falando é Lara.
0: Ah, é Lara,
7: querendo,
0: né, Fabiane?
7: Dar um beijo pro meu esposo, Anderson. Beijo, amor.
0: Tá
7: te amo. Manda, Maitê. Beijo, papai.
0: Vai, Maitê, manda.
8: Beijo, papai.
0: Ah, que delícia.
8: Te amo.
0: Ah, que delícia. Beijo pra vocês.
9: Vocês precisam admitir alguma coisa.

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0: No horário da Litoral, agora 12:34, olha a coincidência. 1, 2, 3, 4. 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Participação ilustríssima dos nossos ouvintes, lindos e maravilhosos, aqui no 999-86-1050. Começar com quem? Começar com Noí, vai lá, Noí! Cadê Noí?
4: O Noí do Baixo Cu, estou na mira que mais toca as melhores músicas.
0: Olha,
4: eu quero mandar um para todos os ouvintes da Rádio Litoral FM.
0: Olha, Noí.
4: E também para o meu Noí. Amigo Jorge do Bairro Flechal.
0: É isso aí, no índio, baixo cu. Falou, molecote. Johnny tá por cá também. Fala aí, molecote.
5: Bom dia, molecote.
0: Oi.
5: Olha como tá o clima aqui pra cima.
0: Tá
5: de cerveja, tá vendo? Rapaz, o tempo tá azulzinho.
0: Tá.
5: Molecote, estamos aqui passando só pra te desejar um bom dia pra você, pra todos os ouvintes.
0: Tá bom.
5: E dizer que na Litoral não estamos só legal, estamos felizes também.
0: Boa.
5: Valeu, Bruninho.
0: Valeu.
5: Na Litoral.
0: Valeu, Johnny. Ele mandou aqui a foto que tá o céu azul. Lá não sei onde ele tá, mas ele tá lá num lugar que tá um céu azul. É em Venda Nova? Ele é de Venda Nova. Eu espero que onde ele esteja, esteja assim. Ô, João Vitor Cunha, molecote, não esquece do meu recado. Tá mandando um abraço pra Mariana Rosa e João Vitor Cunha, lá em Lisboa, Portugal. É isso. Abraço para Alfa Remodelação de Portugal, Lisboa. E abraço para o amigo Amauri. É o João Victor Cunha. Valeu, João Victor Cunha. Cunha, menino! Meio dia 37, Fabrício Boeck, lá do Boa Sorte, tá me ouvindo também. Maicon Wave de Maringá. Fala, Maicon Wave.
6: Bom dia, Bruninho Molecote.
0: Fala,
6: bom dia, família
0: parceiro.
6: Litoral. Aqui é Maicon Wave de Nova Carapina 2.
0: Olha, de Maringá mais não?
6: E informações do trânsito, da acidente. É, aqui ó, depois do radar, ali, indo daqui pra lá, antes da entrada de vista,
0: de lá pra cá.
6: Vista da Serra, então a carga tá ali ainda.
0: Não tava sabendo desse acidente não, velho.
6: Tá agarradinho, não tá tão não, mas tá um pouco.
0: Eu não tava sabendo desse acidente não, a carga tombou ali, o caminhão tombou, tá complicado o trânsito. Valeu, molecote. Obrigado aí pela informação. Tem informação do trânsito? Você tá passando em algum ponto aí da Grande Vitória, Espírito Santo, ou Brasil e o mundo? Se você quiser falar o trânsito, pode falar pro Bruninho também. Você é o meu olho nas ruas da cidade.

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3: 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Mas hoje...
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0: sim. Hoje não. Hoje não. Agora 5 para 1 da tarde. Deixa eu mandar aquele abraço pra Lucilene Gomes. Tá me ouvindo? Lá de Trindade, Pernambuco. Larissa Prenholato, lá do Tabajara. Ana Márcia de Vila Nova de Colares, um beijo. Amanda Martins, também tá me ouvindo. É de Guarapari. Patrícia Brum, em Colina de Laranjeiras. E o Felipe, lá do Tijuca. Tem o Tony Guarini também, ouvindo o Bruninho em Vila Nova de Colares. Marcelo Vieira, do bairro República. Flávia Cristina, de Maria Ortiz. Também vou mandar beijo pra Aline Pinheiro, de Castelo. Tiago Assis, fechadão com o Bruninho. Sônia Firme, de Campo Grande. Victor Farrapo, de Guarapa Beach. Ciel Matiello, também, lá de Castelo. E a Rebeca Silva, de Andorinhas, em Vitória. Tem a Alessandra Barbosa também, ouvindo o Bruninho lá em Soteco. Vou pro intervalo e já já eu volto.
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0: 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E continua também rolando 45 minutos de música edição premiada. Não acabou não, hein? Pausa só pra colocar o áudio do povo no ar e mandar beijo pra você. Já vou chamar, eita Lele, ela.
1: Boa tarde, Lele. Eita Lele. Tudo bem? Natural, mais que legal.
0: Vem.
1: Me diz aí, só tem que tá ruim, mas a Tânia tá boa, né?
0: É, tá boa. Hein?
1: Você é foda. Eita, Lili. É isso aí, Natural, tu vai se ligar. Manda beijo aqui para a Berê, para o Matheus, para todos os ouvintes da número 1.
0: Tá bom, Berê. Cris, boa tarde, Cris.
2: Muito boa tarde, molecote.
0: Oi.
2: Como assim, molecote? Não sentiu minha falta hoje às 10 da manhã?
0: Pois é, Cris.
2: Cheguei agora, hein, molecote. Adivinha onde eu estava?
0: Não, você estava na praia.
2: Você sabe.
0: Na praia.
2: Fala aí, molecote.
0: Tava no shopping.
2: Agora já estou aqui ligadinha te ouvindo. Beijos, Cris de Vila Graúna.
0: Bateu o ponto dela lá no Faça Fácil. Tem uma cadeira lá no Faça Fácil com o nome de Cris de Vila Graúna. Deixa eu mandar... boa tarde aqui pra Angélica Broedel. Olha, molecote, como é que tá em Venda Nova do Imigrante? O céu azulzinho. Já tá lindo lá em Venda Nova, tá tão lindo, tão bonito que tá se chamando Bruninho lá em Venda Nova do Imigrante hoje. Que dia maravilhoso. Adriana de Colatina, um beijo. Gil Schwarzenegger do Jardim América. Beijo pra Eliane Lira, lá de Bebedouro e Linhares. Também para Fabiane Gomes, beijão. Abraço para Adriano da Paixão Martins. Tá almoçando no serviço hoje, mandou a foto da marmita. Tá tirando onda, tá tirando ondinha. Ô, Patrícia.
3: Boa tarde, Bruninho.
0: Oi,
3: molecote. Passando para te dizer que eu tô aqui literalmente na sua companhia, selecionando um café para torrar.
0: Ah, é?
3: Diretamente de Teixeira de Freitas, na Bahia.
0: Oh, que delícia!
3: No feriadão, é Independência da Bahia, né?
0: Ah, é?
3: E
0: feriado na Bahia?
3: Dar um beijo e dizer que eu tô coladinha na Litoral.
0: Eu acho que se é feriado em algum lugar que eu tô falando, eu tinha que estar de folga também, porque tô trabalhando para Bahia, né? Então... também tinha que ter folga pro Bruninho.

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0: 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Bora com o resultado de promoção. Tô liberando dois ingressos pro baile da Matrix. Com o menor K, Lele JP, 2L de Vila Velha e DJ Tami. Quem faturou foi você, Bárbara Adelino Freitas. Final de telefone 1259 de Santo Antônio, em Vitória.
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0: Ganhou. 1h57, vou fechando por aqui a Rede Litoral para alinhar Colatina e Cachoeiro. Amanhã, meio-dia, tem mais Bruninho. Na Grande Vitória eu sigo até às 3.
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Nubank, aqui é 0800. A gente vai servir o seu artista e suas músicas preferidas. Celular tá na mão, já cola com a gente, porque vai rolar promoção. Você participa, manda aí alô pra tua galera, parabeniza quem tá aniversariando hoje, tá soprando velhinhas. Parabéns pra você, saúde, vida longa, vem comemorar com a gente, hein? Tô te esperando. Ah, e daqui a pouquinho eu vou falar de promoção também.

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1: Na litoral eu tô legal, tá aí, ó. Fica mais relax. É o Belo, que já chegou aqui na nossa festa. Passou por aqui também Gustavo Lima. Teve Danilo e Davi. Ai, tem muita gente bacana que vai passar por aqui também pra animar a nossa tarde, a nossa festa, hein? Felipe e Rodrigo, Kaique, Sorriso Maroto vem acompanhado do Ferrugem, do Grupo Benza Deus, tem a Marvila, tem Pichote, Diego e Vitor Hugo, tem muita coisa bacana e eu tô esperando você passar por aqui também, mandar um salve, mandar o seu alô. 27996526580. E aproveita. Ah, deixa eu falar de promoção logo. Daqui a pouquinho a gente vai liberar prêmio da hora. Mas, ah, deixa eu falar do palpite também. Peraí, o que eu vou ter que sortear que não é prêmio da hora? Bora lá, vamos lá. 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Hoje ainda vou liberar prêmio da hora, cola com a gente pra você saber o que vai rolar. Quem tá chegando por aqui? Quem? É a Simone Mendes.
2: Vai devagar.
1: Vai devagar. Ai.

0: Kaique, Coração Não É de Aço, teve Simone Mendes. Bora lá, 996526580, Fernanda Alves, fala comigo.
1: Boa tarde, Tiroga, sou eu, Fernanda Alves, tô ligada na Litoral. É, Tiroga, hoje Portugal vai ganhar. Eu quero que o Portugal ganhe hoje. Hoje eu vou torcer pra Portugal. Na Litoral, tô legal, beijinhos, que ducho.
0: Tenho minhas dúvidas, ô Fernanda Alves. Tenho minhas dúvidas. Se fosse para apostar entre Portugal e Croácia, eu apostaria na Croácia. Mas, fala comigo, Rebeca.
2: Boa tarde, Jair Tiranda. Sou eu, Rebeca Andrade, Alva da Rosa, Alva Rodel. Hoje é quinta-feira, já estamos aqui com o grupo da família, tá bom, meu amor? Mas, ó... Beijo, beijos e
0: litoral. Adoro. Abraço pra turma da FAMIC. Duílio, fala comigo.
3: Fala, meu amigo Tiroga. Boa tarde, aqui é o Duílio. Coladinho, ligadinho na Litoral. Meu amigo Tiroga, manda um abraço pro Tetinha, Gambazinho, Gilmar, Neguinho, Mascate. Tá o cu de frango e super top aqui. Te mandei a foto como é que tá a Hilux. Seu fanfarrão da maior marca.
0: Eu?
3: Fanfarrão.
0: Eu?
3: Tiroga. Meu palpite é 2-1, mas do jeito que eu tô otimista, pode ser que ganhe 5-1, tá? Mas deixa o palpite que eu mandei, 2-1 Brasil.
0: Não.
3: Valeu, Tiroga, um abraço. Tchau, obrigado, Tiroga.
0: Ei, cadê o Vera Verão? Respeita a polícia. Eita. Ei, Nath com a gente. Fala comigo, Azilda. Boa tarde.
4: Boa tarde, Tiroga, tudo bem?
0: Tudo.
4: Ó, meu placar de domingo é que o Brasil vai ganhar, 2-0. Beijo, tô ligada aqui na Litoral.
0: Valeu, Mazinho.
4: Tá, Mazinho, deu chocolate na velha, mas tô no trabalho.
0: Escreve aí, ó, placar Litoral, pra poder o pessoal saber que é pra placar Litoral. Boa tarde, meu jovem. Aí o cara colocou aqui, ó. Cadê? Boa tarde, meu jovem. Placar Litoral 4-1 pro Brasil. Luciano Alves, o pajé. Isso aí, coloca aí, ó. Placar Litoral e o palpite aí. Valeu. Boa tarde pra Fernanda Soares com a gente no bairro Honório Fraga. Boa tarde. Essa aqui, Kátia, fala comigo.
5: Boa tarde. Aqui é a Kátia de Nova Venécia. Manda um alô aqui pra nós. Nós estamos ligadinhos na Litoral. Na Litoral eu tô mais que legal, Tiroga.
0: Bacana.
5: Uma boa tarde.
0: Boa tarde. Obrigado pela companhia aí. Quem é que te mandou mandar um alô? Daqui a pouquinho eu mando um alô. Vai, bora pro break. Já passou
6: 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E depois do intervalo, você...

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0: Na Litoral, eu tô legal, sorriso maroto, ferrugem, benza Deus, perdas e danos. Teve Zé Felipe Natan aqui na nossa festa, teve Felipe Rodrigo. Bora pegar esse celular e mandar o seu alô. 27996526580. Manda o seu salve, pede a sua música, porque hoje tem você no comando. Participa de nossas promoções. Boa tarde, Tiroga. Boa tarde, Amarildo. Amarildo lá no Colômbia com a gente. Quem mais passando por aqui? Oi, aqui é a Elizabeth do Córrego Joaquim Távora. Manda um alô aí pra nós, lá em Marilândia. Valeu, turma. Obrigado pela companhia. Excelente tarde pra turma. Boa tarde, Tiroga. Boa tarde, Fabiana Ribeiro, lá no Recanto da Lagoa. Ah, Brasil tem que tomar cuidado com o tal do cometa Haaland. Fabrício, valeu, lá no aeroporto com a gente. Deixa eu ver mais quem aqui. Valeu, Luciano Alves, o pajé com a gente. Marcela Vicente, em São Silvano. Boa tarde, Marcela. Tudo de bom. Boa tarde, Tiroga. Valeu, Fernanda Soares. Honório Fraga, ah, é, já falei aqui. Mas quem? Deco Pintor. Fala, garoto. Boa tarde, tudo bom? Dora, fala comigo.
1: Olá, Tiroga. Boa tarde, tudo bem?
0: Tudo.
1: Muita paz no coração. Paz e bem pra você e seus ouvintes. Tô aqui, só curtindo na luta, mas curtindo você, ok? Beijo, tchau, tchau. Boa tarde.
0: Boa, beijos e bom trabalho, tá bom, Dora? Fala comigo, Rosemary.
2: Boa tarde, Tiroga. Tudo bem com você? Tudo. Rosemary, quero participar desse sorteio aí, hein? Questão da colheita e os outros prêmios, hein?
0: Certo, tem que mandar as palavras da promoção Festão da Colheita, coloca o seu nome completo, bairro e telefone que tá concorrendo. Daqui a pouquinho vou liberar prêmio da hora. Fica ligada aí e manda, tá bom, ô Rosemary? Tudo de bom, hein? Boa tarde, Tiroga. Boa tarde, Renato Gili. Já tá mandando o placar aí, Fábio Freitas na área. O Marcinho de São Gonçalo, no Rio de Janeiro, tá hoje lá em São Roque do Canaã, envelopando a geladeira e o freezer da prima e tia, né, Eliana. Pô, valeu, turma, em São Roque, Marcinho tá aí, né? Boa tarde, meu amigo Tiroga, Paulão da SOS Materiais Elétricos também tá na área, forte abraço, valeu. Ah, mandou boa tarde também pra outra Elizabeth, Dona Maria Elizabeth, lá no Córrego Dantas. Tá ligadinha desde as 7 horas da manhã. Obrigado pelo carinho. Ela e toda a família, né? Cheio de saúde e paz pra nós. Bora que tá na hora de se ligar, hein?
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0: Os estudantes beneficiários do programa Pé de Meia, nascidos em julho e agosto, recebem nesta quinta-feira, dia 2, a quarta parcela do incentivo Frequência, desde que tenham um registro de 80% da presença nas aulas em abril. Desde segunda-feira, 29, o valor de R$200 é depositado conforme o mês de nascimento aí dos beneficiários. O Ministério da Educação também paga as parcelas do Incentivo Matrícula de 2026 e do Incentivo Conclusão de 2025 aos estudantes que tiveram as informações sobre suas trajetórias escolares enviadas ou corrigidas pelas redes de ensino público, onde estão matriculados.
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0: As inscrições gratuitas para o processo seletivo do Fundo de Financiamento Estudantil FIES do segundo semestre de 2026 estarão abertas entre os dias 14 e 17 de julho. O processo deverá ser feito exclusivamente pela internet na parte do FIES, no portal único de acesso ao ensino superior.
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0: Fica aí, daqui a pouco, mais músicas.
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0: Cultura Pixote, primeira noite. É a festa que tá rolando. A gente tá servindo seu artista e suas músicas preferidas, hein? Que bom que você tá com a gente. Daqui a pouquinho você vai ganhar um bônus com 45 minutos só de música. Depois, pra fechar a festa, vai rolar o Bora Pagodear. Depois, às 4, tem 60 minutos, 5 horas sem litoral com você. Às 6, vamos liberar pra você mandar na nossa programação. Vai rolar Você no Comando. Isso! 5 pedidos a gente atende. Manda áudio. Tiroga, boa tarde. Aqui é fulano de tal, do bairro tal. Já que eu tô no comando, toca música tal aí pra gente. Na litoral, eu tô legal. Manda aí, 996526580, hein? Quem já mandou o palpite aí pro jogo da Seleção Brasileira domingão, Brasil e Noruega? Beleza! Se você ainda não mandou, a gente vai sortear 2 fardos de long neck e 1 saco de carvão. 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E aí, pra você concorrer, manda aí as palavras placar, litoral e o seu palpite pro jogo Brasil e Noruega. Acho que vai dar quanto? 5-0? 2-1? 1-1? É o tempo normal de 90 minutos, tá? O palpite vai valer. Então você manda aí, placar litoral, o seu palpite pro 996-526580. Entre os acertadores do placar aí do jogo de domingo, aí vai ser realizado sorteio e aquele que ganhar fatura aí os 2 fardos de long neck e 1 saco de carvão. 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Ó, o nosso WhatsApp liberado em 996-526580. Já já, bônus pra você.
1: Fica aí, depois do intervalo tem...

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3: 2h57.
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2: Bora lá então, bônus pra você nessa tarde de quinta-feira. Eu sou o Tirog, eles são Wesley Safadão e Rei Vaqueiro. Bora curtir.
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0: Sol e Ferrugem, Bobagens, Ideias de Amor, Caída Real, Pupurri aqui no Bônus, 45 minutos só de música. Obrigado pela companhia, parou e ficou nos 95,3, é um esquenta, né? Daqui a pouquinho às 4, rola 60 minutos só de música. Daqui a pouquinho tem o Bora Pagodear. Bora, um salve aqui pro Rato, o Agmar Santos, o Mestre Splinter. Ai, boa tarde, Tiroga. Amanhã fico mais velho, hein? E é um meio quilo, chapeiro que... Ah, valeu meio quilo. Amanhã, saúde e vida longa, meu querido. Tudo de bom, hein? Hoje a chapa vai esquentar. Deixa eu ver mais quem passou por aqui. Boa tarde, Tiroga. Boa tarde, Renato Gires com a gente lá do bairro Aparecida. Boa tarde pra Luana Froli com a gente lá no aeroporto. Mas quem? Boa tarde, Tiroga. Manda de novo, por favor, sobre os documentos. Ah, do meu esposo. É uma pasta contendo os documentos aí do Edson André Vago, né? Perdeu ontem. Ele saiu de Marilândia, né? Foi pegar os exames no Unesc, no bairro Honório Fraga. E pegou o ônibus, né? Da aviação São Roque, foi pro centro, depois foi pra rodoviária e pegou o ônibus da aviação Marilândia. Se alguém nesse trajeto tiver encontrado essa pasta com os documentos do Edson André Vago, por gentileza, entre em contato com a gente aqui, 996526580. São exames importantíssimos e tem consulta já agora dia 8, né? Então quem puder ajudar aí, quem tiver achado, por favor. Rosângela Bernardoni, fala comigo!
1: Ei, Tiroga, boa tarde. Boa. Tudo bem com você? Sou eu, Rosângela Bernardoni, do bairro São Miguel. Tiroga, deixa eu mandar uma boa tarde para você, para toda a sua família, para sua equipe, pro meu esposo Paulo, para todos da Lunar Vidros, que estão todos ouvindo a Litoral. E beijos, Tiroga, tenha uma ótima tarde.
0: Beijos! Eu tô vendo que o Wagner Vascaíno, pai de nada, já mandou um áudio aqui, mas daqui a pouquinho a gente ouve aí. Ana Lúcia da Silva Santana, boa tarde, obrigado pela companhia. Boa tarde, Tiroga, uma excelente tarde para nós, estamos por cá. Ligadinhos ao José Mendes, Alex Warren, bora cantar.
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0: Na Litoral, eu tô legal. 45 minutos só de música, um bônus, um esquenta. Daqui a pouquinho rola 60 minutos, tá? Admita, Matheus e Cauã, Lauana Prado. A gente toca muito mais músicas pra você curtir. 996526580 é o nosso WhatsApp. Bora também, gente. Ó, a Litoral e a Estoque Bebidas em Maria das Graças. Quer saber o seu palpite pro jogo do Brasil neste domingo, se ainda não deu? Bora aí, ó. Brasil e Noruega, valendo pra você dois fardos de long neck, mais um saco de carvão, hein? Só vale o resultado do jogo dos 90 minutos de jogo. Beleza? Manda aí o seu palpite pro 996526580. Manda as palavras placar, Litoral e o seu palpite. Aí, daqueles que acertarem o placar do jogo, vai ser feito sorteio e vai ser uma pessoa sorteada que vai levar esse dois fardos de long neck e um saco de carvão. 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Bora lá, cadê o pai de nada? O Wagner Fanfarrão, ele falou isso aqui, gente, ó, fala comigo.
1: Boa tarde, Tiroga. É, Tiroga, o Cometa Halley tá aí, hein? Tá todo mundo com medo dele aí, hein? Vai meter uns 3 gols no Brasil, hein? 3-0 Noruega, hein? E a França campeã. A França vai ganhar de uns 8 do Paraguai. 3 do Mbappé. É isso aí, valeu.
0: E o Brasil?
1: O Flamengo já foi todo embora da Copa, hein? Só falta o Brasil agora, que tem os flamenguistas. O resto vai tudo embora, hein? Já foi tudo embora. Só falta a Colômbia. E o Brasil.
0: O homem...
1: Flamengo até na Copa é cheirinho. Cheirinho pro Flamengo.
0: O homem falou aí, hein? Vocês ouviram, hein? Fala, Jefferson!
2: Fala comigo, meu amigo Tiroga! Que tô, meu amigo! Bora que bora! Fala comigo, meu amigo flamenguista paparrão. Vamos atualizando da Argentina aí. Como é que tá o placar aí, Tiroga? Fala comigo.
0: Argentina?
2: E na Litoral, eu tô legal.
0: A Argentina vai jogar amanhã, rapaz. Amanhã. Vai jogar é... Hoje é Espanha e Áustria. Portugal e Croácia. E ainda Suíça e Argélia. Na volta tem Bora Pagodear. Fica aqui, hein?
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1: Bora, bora pagodear, litoral, na litoral eu tô legal. E aí, bora, já já rola 60 minutos só de música. Deixa eu liberar prêmio da hora logo. E daqui a pouquinho já pode mandar aí pra você participar com a gente. E agora eu quero ver o que que eu... Ah, eu acho que é esse aqui, ó. Domingão agora temos cavalgada, vai ter cavalgada lá na Cascatinha do Milanês. E a gente vai liberar pra você duas entradas, mais um combo de cerveja. Vai ter show com Lucas e Romério, Camilo César, Procópio Cowboy, DJ Marrocos. É isso mesmo, gente? Bom, pra participar, manda aqui pro nosso WhatsApp 996-526-5080, a palavra cavalgada. Nome completo, bairro e telefone. Final desta próxima hora, rolando então duas entradas e um combo de cerveja pra curtir a cavalgada Cascatinha do Milanês. Beleza? Então manda, cavalgada, nome completo, bairro e telefone e boa sorte. Ah, e continua mandando também aí as palavras Festa da Colheita. Nome completo, bairro e telefone, tá valendo pra você? É, par de cartelas pra você concorrer ao sorteio beneficente da Sociedade São Vicente de Paula. E prêmios que vão de 6 a 100 mil reais. Tá fim? Manda aí, Festão da Colheita, nome completo, bairro e telefone. Boa sorte, bora aí pro intervalo e a gente já volta com 60 minutos só de música.
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1: Obrigado, na Litoral é muito legal, e Periclão aí, ó. Rolando por aqui, 60 minutos só de música, vai mandando aí a palavra Cavalgada. Nome completo, bairro e telefone, final dessa hora. Tá ligado que vai rolar duas entradas e um combo de cerveja pra você curtir nesse domingão, lá na Cascatinha do Milanesa Cavalgada, shows com Lucas Romério.

0: pra galera curtir o jogo da seleção brasileira. E manda aí também, ó, Festão da Colheita, nome completo, bairro e telefone, tem um par de cartelas pra você curtir aí, né, um sorteio beneficente, valendo de 6 a 100 mil reais. Domingão lá no campo de futebol do Rancho Fundo. Valeu, em São Domingos do Norte. E é isso aí. Festão da Colheita, nome completo, bairro e telefone. Participa. Boa, Ademir Nascimento mandando aqui aí. Manda recado pro Wagner, pai de nada, flamenguista. E falou aqui que flamenguista, graças a Deus, estão voltando, né? Todos indo pra Portugal, porque amanhã às 15h30 tem jogo do Mengão. Ué, e eu quero paquetar curado. Foi o Ademir Nascimento que falou aqui, hein? Cadê a... Uai, Natália! A Nath mandou áudio, fala comigo!
1: Ô, Tiroga, esse Wagner Fafarrão não sabe nem o que, que ele almoçou hoje, imagine o time. Manda ele caçar um serviço, esse Fafarrão.
0: Será, ô Natália? É um fanfarrão, né? Ó, o Duílio mandou aqui também, vamos ouvir o que o Duílio mandou. Fala comigo, Duílio!
2: Ô, Tiroga, vou te falar um segredinho, não comenta nada não, tá?
0: Não, sério? É segredo ou não pode?
2: Pode. Eu fui na sorveteria hoje pegar picolé. O pai de nada, o pai de tudo, falou: não fala que eu voltei a trabalhar, não, senão o flamenguista vai vir aqui me perturbar. Ele tá com medo do flamenguista ir lá na sorveteria natural perturbar ele.
0: Ai, ai, ai, era segredo? Aí você falou tudo aqui, jogou tudo. Fala, Eric Samuel!
3: Fala, Tiroga, e aqui, hein? O jogo do Brasil vai ser 3-0 em Brasil, hein? Só que o problema vai ser o Haaland, aquele jogador enorme. Ei. Enorme também.
0: Deixa o cara aí lá, né? Piaí tá aí com a gente. Deixa eu ver mais quem aqui, a turma participando de promoção. Cabeça na área. Boa tarde, Tiroga. Cheguei, tô na praça. Manda um alô pro Catito. E a galera do táxi aí, a galera tá no... Perguntou, Tiroga, será que o Brasil volta pra casa domingão? Ele tá achando que o Brasil já tá com a mala pronta. Eu acho que não, hein, cabeça? Tá passando sufoco, mas eu acho que o Brasil passa aí da Noruega, domingão. E olha, eu tô pra te dizer que ainda vai passar entre os ganhadores de México e Inglaterra, hein?

0: vai.
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2: Bom, Colatina, por meio da Secretaria Municipal de Esporte e Lazer, está com matrículas abertas para o Núcleo Bela Vista, novo polo de inscrição aí esportiva voltada para crianças e adolescentes de 6 a 16 anos. As aulas acontecerão na Praça Esportiva Alfredo da Silva, né, o campo do Bela Vista aí. Bom, o Núcleo tem como objetivo incentivar aí a prática, né, esportiva desde a infância, promovendo o desenvolvimento físico, social e educacional dos participantes, além de estimular valores como disciplina, respeito, trabalho em equipe e cidadania. As inscrições podem ser realizadas de forma presencial na Secretaria Municipal de Esporte e Lazer, na Avenida Champagnat, no bairro Marista, ou pelo telefone 27 997 95 38 60, repetindo 997 95 38 60.
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2: Bom, quem quer trabalhar no Sebrae Espírito Santo deve ficar atento. Estão abertas inscrições para o processo seletivo que visa a contratação imediata de profissionais de níveis médio e superior. Também haverá cadastro de reserva. As oportunidades são para atuar na sede da instituição em Vitória e em todos os municípios onde o Sebrae tem escritórios no Espírito Santo, como, por exemplo, Vila Velha, Serra, Viana, Santa Teresa, Cariacica e outras cidades. O cargo de assistente é voltado para quem tem ensino médio completo. A remuneração é de R$ 2.842,25. As inscrições para o cargo de assistente pode ser feita até às 18 horas do dia 6 de julho no site da Fundação de Apoio à Pesquisa, Ensino, Tecnologia e Cultura, o FAPETEC. FAPETEC. A taxa de inscrição é de R$ 50,00. A função de analista tem salário de R$ 6.854,72 e precisa ter ensino superior completo e ainda habilitação na categoria B. Os interessados em trabalhar como analista técnico podem se inscrever até às 18 horas do dia 13 de julho também no site da FAPETEC.
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Ah, litoral, eu tô legal, Henrique e Juliana, aquela pessoa, tá ligado quem é, né? Por aqui, 60 minutos só de música, já tem litoral com você, hoje ainda tem você no comando, hoje é quinta-feira, a gente libera pra você pedir uma música aí, tá a fim de ouvir o que hoje, hein? Tá a fim de ouvir

99652-6580. Manda aí o seu pedido. Manda logo, hein? São apenas 5 pedidos. Já já tem resultado de promoção. Tá mandando aí. Festão da Colheita. Nome completo, bairro e telefone. Par de cartelas para você concorrer a prêmios de 6 a 100 mil reais. Domingão, lá no campo de futebol. No... Ah, deixa eu olhar aqui. Eu não tava olhando. Lá no campo de futebol do Rancho Fundo, lá em São Domingos, beleza? Manda, Festão da Colheita, nome completo, bairro e telefone. Boa sorte, é 3:30 da tarde, domingão, hein? E daqui a pouquinho, e também vamos divulgar aqui quem vai levar 2 entradas e um

Na Litoral, eu tô legal, Zenete e Cristiano, cadeira cativa. Ah, obrigado você que tá sempre aqui na nossa cadeira cativa, sempre ouvindo a Litoral, tá? Fechamos aqui o bônus. O bônus não, foi 60 minutos só de música, que volta logo mais às 7 da noite, quando a gente entra em rede com a Litoral Vitória, que vai transmitir a nossa programação para todo mundo, beleza? Ai, já mandou o seu pedido aí, a sua música? Então manda aí. Agora já tem Litoral com você. Deixa eu mandar aqui resultado de promoção. Deixa eu só abrir o que a produção mandou.

0: galera, a trilha ficou tocando aqui porque eu tô achando o resultado da promoção. Antes de eu mandar um alô aqui rapidão, enquanto me mandam aqui, a Tatiane mandou áudio, vamos ouvir o que que é.
1: Boa tarde, Tiroga, aqui é a Tatiana de São Jacinto. Já que eu tô no comando, eu queria escutar.
0: Que bom que você tá pedindo a música, que aí a gente já vai mandar. Daqui a pouquinho, se você ainda não pediu aí, manda, tá? 27996526580 é o nosso WhatsApp. Aí você pede a sua música, manda aí o seu alô. Beleza? Bora, agora chegou o resultado de promoção. Quem tá levando aqui um par de cartelas para curtir aí o Festão da Colheita lá no campo de futebol de Rancho Fundo em São Domingos, neste domingão, a partir das 15h30, mandou aí o Festão da Colheita. Quem tá se dando bem é você. Bairro Aparecida, final do telefone 3708, Gabriele Lopes. Gabriele Lopes, Festão da Colheita é pra você. Tem que vir aqui na Rede Gazeta, bairro José de Anchieta, documento com foto, pra poder retirar aí sua cartela e concorrer a prêmios de 6 a 100 mil reais. Boa sorte, hein, Gabriele? Bom, e quem agora vai curtir a cavalgada neste domingo na Cascatinha do Milanês? Várias atrações, vai ter telão pra assistir o jogo também. Tá levando duas entradas e um combo de cerveja. É você, do bairro Colúmbia, final do telefone 9839, Alessandra Aruda Babilon. É você, hein? Alessandra Aruda Babilon.

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2: 5:03.
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2: Oh, que bom que você tá com a gente, 95,3. Muito prazer, eu sou o Tiroga, continuando por aqui nessa tarde de quinta-feira, 2 de julho. E aí, onde você estiver, o que estiver fazendo, vamos estar aqui juntinhos. Litoral com você. Celular tá na mão, já manda aí o salve, já manda aí o seu alô. 27 996 526580. Bora, acenda o farol. JQuest chegando por aqui.

0: Litoral, eu tô legal. Cleiton Romário, Morena. Por aqui também teve o Digo com Léo Santana e Hipnotiza. A Cedo Farol, Jota Quest na programação pra começar o Litoral com você, hein? 996526580 é o nosso WhatsApp. Ó, e já tá sabendo que tem um palpite, né? Pra você participar com a gente, pra o placar do jogo de domingo, Brasil e Noruega, né? 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Aí você tem que mandar a palavra placar litoral e o palpite do jogo Brasil e Noruega. Manda aí placar litoral e o seu palpite. Se você já mandou, beleza, já tá concorrendo. Aí quem ainda não mandou, manda aí pro 996526580. Participa com a gente aí do placar litoral, beleza? Então tá. Bora aí pro break, a gente já volta.
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1: 5h18.
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0: na Litoral, eu tô legal, esse é o Bruno Mars, I Just Might, por aqui Litoral com você, Luan Santana solteirou, Maninho Baqueiro, teve Turma do Pagode, Zeca Pagodinho pedindo a conta, ó, e daqui a pouquinho, às 6, aí vai rolar pra você, ué, você no comando, claro, 5 pedidos a gente atende, manda áudio, tiroga, boa noite. Aqui quem fala é fulano de tal, do bairro tal ou cidade tal. Já que eu tô no comando, toca música tal aí pra gente. Na Litoral, eu tô legal. Manda 996526580.
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0: Na Litoral eu tô legal, Ferrugem, camisa 10, climatizar ensaboado. E Copa do Mundo 2026, ó, rolando aí, já finalzinho do segundo tempo. Espanha e Áustria, a Espanha vencendo por 3-0, já está no, nos acréscimos aqui do segundo tempo, né, no finalzinho, deu 6 minutos de acréscimo, já está chegando aos 4, portanto, Espanha mais uma, né, passando aí a próxima fase para as oitavas de final, e o adversário dela será entre Portugal e Croácia, que jogam hoje à noite. E o Brasil, hein, gente? Brasil é domingão, hein? Aí você tem que mandar o seu palpite. Se você ainda não mandou, quem já mandou palpite, beleza. Se você ainda não mandou, manda placar litoral, coloca o seu palpite para concorrer a dois fardos de long neck e um saco de carvão. Promoção da Litoral e a Estoque Bebidas e Mercearia lá em Maria das Graças, tá? O nosso WhatsApp é o 996526580. Agora, depois do break, é você que manda na nossa programação, tem você no comando.
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6: Boa tarde, Tiroga. Aqui é a Nath Ferreira do bairro Santo Antônio. Já que eu tô no comando, toca pra gente cobertor, calcinha preta.
2: Opa.
6: Eu ofereço pra todos os ouvintes, pra você na rádio.
2: Aham.
6: E bora, né, que pra cima aqui quintou, né, bebê? Beijo.

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2: Boa tarde, Tiroga. Aqui é a Tatiana de São Jacinto. Já que eu tô no comando, eu queria escutar Zé Neto Cristiano. Se você não cuida, ó, cuidado. E na litoral eu tô mais que legal.
3: Esse aqui é um ditado que diz: se você não cuida, ó, cuidado, viu?

0: Se não cuida, ó, cuidado, viu?
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2: Buenas tardes, Tiroga. Sou eu, Fernanda Alves. Já que eu estou no comando hoje, eu gostaria de ouvir a música Pião todo tatuado, beijo de paieiro, perfume do mato. Na Litoral, tá mais que legal, beijinhos que do show.
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0: Mariana Fagundes!
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3: Quiroga, eu queria pedir uma música do Léo Santana, de Fitinha, de Marquinhos. Meu nome é Eric Samuel. E na Litoral, eu tô legal.
0: Pagodeu, né? Vira o balanço, vira o balanço.

0: Litoral, eu sou legal. Léo Santana, Marquinha de Pitinha. Você que mandou na nossa programação, hein? Teve Geninho e Mariana Fagundes, peão todo tatuado. Zé Neto Cristiano, banda cover. Teve Zezé de Camargo e Luciano, Sem Medo de Ser Feliz. Calcinha Preta, cobertou. Agora, sabadão, tem mais Você no Comando, hein? Aproveitar e mandar um salve pra Mariusa. Ela mandou áudio, pediu a música, mas não deu. Já tava passado, né?
1: Assim, tempo. Oi, Tiago, boa tarde, a Mariusa. Da Banda do Sol. Já que eu tô no comando, coloca pra mim aí aquela música da abertura do Rei do Gado. Essa música é massa. Beijo grande pra você e pra todos os ouvintes da Litoral. Com Deus aí.
0: Valeu! Você já tava completo o quadro, né? Lá em Santa Teresa, o Dalisson também tinha pedido.
2: Já que eu tô no comando, hoje eu vou, né? De O Gigante, claro, cantando Passolinho, que é a melhor música aí, velho. Coloca pra gente aí.
0: A música desliza, não é isso? Valeu, Dalisson! Márcio Gleick, ai, tá lá no Córrego Sergipe, em Governador Lindenberg, doido pra tomar uma, mas a tosse não tá deixando, né? Melhoras aí, tio Lúcio da Van, boa tarde, boa noite já, né? Lá em Afonso Cláudio, fala comigo, Naldo!
3: 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É, aqui é o Naldo Vargas, da cidade Afonso Cláudio, Espírito Santo. Se liga aí na visão, ó. Mano. 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

0: Tchá. Ó, Nathan Zil Lima, Sonho de Amor, Danilo e Davi, teve Grupo Menos é Mais, Brinda E, hein? E aí, bora lá, 996526580, nosso WhatsApp, um salve pra galera lá na mercearia Vista Linda, o Paraíso Govete, hein? Ai, fala Chicão, tamo junto, quem mais? Calanguinho, fala comigo!
1: Fala comigo, meu amigo Tiroco. Calanguinho tá fazendo falqueto. Sumido. Graças a Deus, tô de volta, hein? Acabou a safra, só falta mais aí um secador, acho, pra finalizar aí ou dois, mas tá no finalzinho.
0: Tá na conta.
1: Deus abençoe sempre. Vou descansar agora também, né?
0: Ih,
1: é nós que nós, tamo junto. Dá uma alô pras calangadas de Marilândia aí. É nós que nós.
0: Valeu, Calanguinho, as calangadas aí de Marilândia. Falou que o Brasil vai ganhar de 2-1 domingão, hein? Tem uma galera falando que vai dar. Vai dar 2-1 esse palpite. Caramba, será que a galera tá sincronizada aí? Bom, já sei, já segue a gente no Instagram? Se não, segue aí, hein? Arroba Litoral FM Noroeste. Aí, você já sabe, sempre rola algumas coisas de bastidores. 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É o nosso Instagram, segue lá, aproveita e me segue também, arroba Tiroga Locutor. Bora, tá na hora de se ligar, hein?
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0: O litoral do Espírito Santo deve enfrentar condições de mar agitado a partir desta quinta-feira, por causa da formação de um ciclone extratropical em alto mar. O sistema deve provocar rajadas de vento de até 70 km por hora nos municípios mais ao sul capixaba. Segundo a Climatempo, o fenômeno começa a influenciar as condições marítimas a partir desta quinta e ganha força entre sexta-feira, dia 13, e sábado, 4, período considerado de maior atenção. De acordo com a previsão, as rajadas de vento podem variar entre 50 e 70 km por hora, desde o litoral norte de São Paulo até a faixa litorânea sul do Espírito Santo.
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0: Colatina recebe a 14ª Caminhada Franciscana da Juventude. A paróquia Santa Clara de Assis, em Colatina, recebe entre os dias 3 e 5 de julho a 14ª Caminhada Franciscana da Juventude, CFJ, reunindo jovens de paróquias franciscanas dos estados do Espírito Santo, Rio de Janeiro, São Paulo, Paraná e Santa Catarina. Inspirada aí na espiritualidade de São Francisco de Assis, a caminhada é uma experiência de peregrinação, oração, fraternidade e missão. Nesta edição aí, o encontro acontece em sintonia com as celebrações de 800 anos da Páscoa de São Francisco, proporcionando aos participantes momentos de convivência, reflexão, espiritualidade e contato com a natureza. A programação começa na sexta-feira, amanhã, dia 3, com a acolhida e credenciamento dos participantes. No sábado, 4, será realizada a caminhada por comunidades e pontos turísticos de Colatina, encerrando o dia com uma procissão luminosa no Mosteiro das Irmãs Clarissas. Já no domingo 5, os jovens seguirão em caminhada da Praça da Catedral Sagrado Coração de Jesus até a matriz da paróquia de São Silvano, onde será celebrada a missa de encerramento às 10h30.
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0: na Litoral, eu tô legal, na Transa, daqui não aproveita que eu tô obrigado, hein? Fechando mais uma sequência aqui da nossa programação, hein? Daqui a pouquinho, às 7 da noite, a gente entra em rede com a Litoral Vitória. Vai rolar aí 60 minutos só de música. Oliver Anderson e Alex Bono comandando a nossa rede Litoral de Rádios para participar com eles. E quando a gente está com os locutores de Vitória, o WhatsApp é o 27 999 86 1050, beleza? Segura aí, a gente já volta.
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2: Na Litoral, eu tô legal, Suel e Ferrugem, Desejo e o Medo. Teria a fofoca do ano, ficou sabendo aí? Juan e Leandro com Danilo e Davi. Litoral com você, vai ficando por aqui. Volta amanhã, sexta-feira, 5 da tarde, hein? Obrigado pela companhia. Vem aí a Rede Litoral de Rádios. Vem 60 minutos só de música. Oliver Anderson e Alex Bono vão comandar aí a Rede Litoral de Rádios para participar com eles. Já falei e repito, 27999861050. Manda aí o seu salve, hein? E às 7 da manhã, Thelminha Rocha vai estar aqui rasgando a taioba e animando a galera nessa manhã de sexta-feira. Obrigado pela companhia. Eu, Tiroga, tô indo nessa, desejando a você uma ótima noite aí de quinta-feira. E a gente se fala amanhã, 2 da tarde, tá bom? Obrigado pela companhia. Continue se cuidando. A saideira chega com Natan e Zé Felipe. Fui!
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3: Na Litoral, eu tô legal. 7 horas em ponto. Hora de começar 60 minutos direto, só de música, sem comerciais, na rede Litoral de Rádios, formada nesse momento para todo Espírito Santo, transmissão direto de Vitória, para as 4 emissoras da Litoral e na comunicação, na voz, ele, nosso influencer, arroba Alex Bono. Muito boa noite, Alex Bono.
4: Olha quem fala, né?
3: Quem fala o quê?
4: Quem fala, o influente. A última pessoa que lindamente fez uma publi incrível foi você. Então você tá mais influente que eu.
3: Tô nada, você que tá...
4: Você não se sinta orgulhoso.
3: Tem conteúdo todo dia no seu Instagram, pô.
4: Não, isso daí é...
3: Cada um mais interessante que o outro.
4: Pô, que demais, cara.
3: Qual vai ser o próximo?
4: O próximo vai ser, deve ser daqui 15 minutos. Sim. Hoje e amanhã eu vou falar sobre acervo de televisão.
3: Acervo de televisão.
4: É, dessa galera que acabou, dessas TVs que acabou, infelizmente, que deixou saudade.
3: Vai falar da Manchete?
4: Por onde que está? O de amanhã, o de hoje, da antiga MTV. Daqui 15 minutinhos no ar.
3: MTV, olha só.
4: Nossa, que sotaque, hein? Esse é o sotaque original, cara. Que delícia de ouvir.
3: Ai,
4: é isso.
3: Hoje, entre as datas comemorativas, hoje é dia do bombeiro.
4: Hoje é dia do bombeiro?
3: Dia do bombeiro.
4: Você poderia vir fantasiar de bombeiro, né, cara? Você tem cara disso, né, cara? Não. Chama o bombeiro, os ouvintes ficariam doidos.
3: O que que apaga o seu fogo?
4: O que é isso? O que é isso, cara? Por muito pouco, o ouvinte já brigou comigo aqui.
3: Música, então.
4: Que isso?
3: Vamos trabalhar?

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0: Na Litoral, eu tô legal. São 7h20. Você tá curtindo 60 minutos direto, só de música, sem comerciais aqui na programação. Só aquela pausa pra chamar você, que daqui a pouquinho tem ingresso pro show do Sorriso Maroto, hein?
1: Sim, daqui a pouquinho tem Sorriso Maroto, então dois convites que vai rolar. Dá pra garantir, né? Na Praça do Papa, não é isso?
0: Dia 19, na Praça do Papa. Setembro.
1: Nossa, né? Mas é bom garantir agora, né?
0: É bom já.
1: Muito bom.
0: Colocar aí no bolso logo esses dois convites. E aí, tem a senha pra você participar, que é...
1: Manda aí, Litoral com Sorriso Maroto.
0: Litoral com Sorriso Maroto. Participação no
1: 999-86-10-50.
2: Boa noite. Quem fala aqui é do Daniel. Diretamente de Cachumini. Ah. Oh, boa, minha amiga... Luciana, Chiquinho, pros Carioquinha.
0: Sim.
2: Pra Shed.
0: Mais quem?
2: Pula, Toninho. Ah. Dudamel, Chiquinho, pros Carioquinha. Beijo, fui. É nóis.
0: Um beijo. Cachoeirim. Obrigado, Dudamel, pela participação em Cachoeiro, Sintonia 101.1. Rapaz, a gente não tô conseguindo colocar aqui, não tá logando não pra colocar imagem no ar. Queria colocar aqui a Ciara, lá de Chácara Parreiral, mandou boa noite pra nós. Alex Boni Holliver, tô aqui ligadinha como sempre. E vou te falar, Alex.
1: Fala.
0: Vamos sentir saudade, olha, sentir saudade de mim Nossa, muito obrigado aqui pelas suas palavras, Ciara. Meu Deus.
1: Fala, por que você não tá lendo as palavras dela?
0: Porque
1: você não tem modéstia, não. Uma coisa que eu já sei. Não tem, não. Você gosta do elogio. Deixa que eu leio. Boa noite, Rolly. Boa noite, Alex. Bom, tô aqui ligadinha, como sempre. Vou te falar, Alex. Vamos sentir saudades de Rolly. Responsa, gente. Esse homem é maravilhoso. Minhas tardes não vai ser mais o mesmo. Eu gosto de você também, Alex. Mais que o Holliber mora no meu coração há anos. É alegria todo dia ouvir essa voz. Beijos. Ceará, a gente compartilha, inclusive eu compartilho da mesma coisa que você.
0: Mas passa rápido.
1: Vai fazer falta.
0: Não, mas passa rapidinho.
1: Fazer falta.
0: São só alguns dias, tá, Ciara?
1: E olha que eu deveria estar comemorando, que eu vou sair uma hora mais cedo. Mas mesmo assim, não, de verdade, do fundo do coração faz. Da vez que ele faltou, a única vez que ele faltou, que foi para receber uma homenagem lá da Prefeitura de Cariacica, mais que merecido, foi muito esquisito sem você, meu parceiro. Eu te falei isso, cara.
0: Eu te falei a mesma coisa quando você foi também, foi a sua vez lá.
1: Eu tenho certeza, cara. Vocês não me abandonam, não, porque vai ser um pouco depressivo. Porque eu gosto de falar, Holliber sabe. A paciência que esse cara tem que ter comigo, que tem dia que eu falo igual uma matraca. Imagina, eu vou ficar aqui em silêncio, vai ser uma tristeza.
0: Não, vai.
1: Conto com a
0: ajuda
1: de vocês também.
0: Não, a companhia que não vai faltar de jeito nenhum.
1: Mas realmente.
3: Boa noite, tio Robin. Boa noite, tio Alex.
1: Bom dia.
3: Helena! Aqui é Helena Pinheiro de Santa Rita.
0: Helena
3: Pinheiro. Eu gostaria de ouvir Suzuru, eu tô voando. E na Litoral, eu tô mais que legal.
0: Aí.
1: É sempre a Leninha e a Manuzinha, né? Um beijo pras duas.
0: Beijão, obrigado pela participação. Pedido feito aqui, tá, Helena? Helena Pinheiro, de Santa Rita. Bom, é isso então. Mais músicas, são 60 minutos direto, sem comerciais, aqui na Rádio Litoral. Primeiro lugar, geral.
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0: Litoral com o Sorriso Maroto, já já o resultado dessa promoção.
1: Boa!
0: Daqui a pouco, Alex, a gente rodou aqui o áudio da Heleninha, Helena Pinheiro de Santa Rita, participação Kid. E agora é a vez dela, ó.
1: Manuzinha!
2: Boa noite, Robert!
0: Boa noite, Manuzinha!
2: Agora sou eu, naquela hora era Helena.
0: Agora sou eu, naquela hora era Helena.
2: Agora sou eu, naquela hora era Helena.
0: Agora sim. Direto de Laranja da Terra, não passa nada.
1: Não, mas tá certo.
0: Beijo pra você, tá? Fica com Deus. Boa noite, Manuzinha. É o estado inteiro de Laranja da Terra. Vamos pra Colatina, na frequência 95,3. Ô, Fábio!
3: Boa Fabio. Noite, Alex. E Oliver Lan, Fábio da pizzaria Big Boss. Manda um alô aí pra galerinha lá da Big Boss, a Ângela, a Bárbara tá lá naquela pizzazinha crocante.
0: Nossa,
3: e não deixando de lembrar também do meu amigo Meio Quilo, que tá lá no Xiscão preparando aqueles lanches também, tá lá ligadinho, toda a galera lá, beleza? Nós aqui na Big Boss e o Meio Quilo com a galera lá, beleza? Parecendo pro Colatina, parece por cá, meus amigos, valeu? Na Litoral nós estamos mais que legal.
0: Mas nos dois lugares, com certeza, ô Fábio, tanto no Big Boss quanto lá no Xiscão.
1: De fome a gente não passa.
0: O quê? Nossa mãe. Rapaz, agora seria o quê? Um hambúrguer ou pizza?
1: Ou, os dois, né? Óbvio. Pergunta.
0: Não tem condição não, ou, né?
1: Não, é
0: pizza
1: os dois.
0: E hambúrguer.
1: Se não aguenta comer tudo, espera que daqui a pouquinho a gente vai e come o outro. Pronto.
0: Acho que é a resposta que eu daria também.
1: É. Ainda mais que a parceria, né? Ia ser uma coisa de graça, papai.

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2: Resultado de promoção, liberando então os dois convites para curtir aqui o Sorriso Maroto na Praça do Papa, 19 de setembro, indo pro final do telefone 7233. Parabéns pro Vinícius Rodrigues.
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1: Muito bem, antes de ir embora, toda aqui a participação do Marcelo Lima.
6: Boa noite, Oliver. Boa noite, Alex.
2: Boa!
6: Marcelo Lima por cá, nessa noitezinha, nesse início de noite aí de quinta-feira.
1: Nossa, tá alto aí.
6: Passando aqui pra deixar um abraço aí pra todos os convites da melhor. Litoral.
1: Valeu.
6: E dar uma carona pra vocês, hoje numa reta da Penha bem mais tranquila. Olha que maravilha. Aí sim, hein?
1: Valeu,
6: pista muito... tranquila, ouvida melhor. E é isso aí, pessoal.
1: Valeu.
6: Um abraço.
1: Um abraço, Marcelo Lima, obrigado, cara, pela carona, hein? Aí na reta da Penha, nesse momento. Deixa eu ver aqui mais quem, Sara Cadete.
7: Oi, Litoral, boa noite. Boa. Aqui é Sara, de Nova Cubilândia, você já me conhece, né? Passando para desejar uma boa noite para vocês.
1: Obrigado.
7: Mandar um abraço para minha prima Zeni, que chegou de São Paulo agora há pouco, veio passar o final de semana com a gente. Minha cunhada Leile, meu sobrinho Luan, sobrinha Lívia, minha filha Dani, e todos aqui prestigiando com a gente, passar o final de semana, tá bom?
1: Tá bom, beijo, Sara. Obrigado pela participação, tá bom? Você mandou um áudio um pouquinho grande, mas rodamos aqui um pedacinho dele, tá bom? Beijão pra você, Sara Cadete. Cadete também, meu amigo Edmar Cadete do Ibis.
8: Oliver, meu considerado, boa noite. Manda alô aqui pra Lelê, aqui no Triboi. Tamo junto, meu querido. Edmar pega reto, presidente.
1: Lelê, no Triboi, é isso? Abração, Lelê. E aí, presidente Edmar Cadete, você não conhecia o Pega Reta Futebol Clube?
2: Faça a menor ideia.
1: Pega Reta Futebol, o time ali da região ali do Ibis, né?
2: Ah, é da região?
1: Da região ali, hã?
2: Pô, que demais, cara.
1: Pega Reta Futebol Clube, então, presidente Edmar Cadete.
2: Ah, é?
1: É ele que é presidente.
2: Quando ele falar comigo também, aí eu passo a conhecer o time.
1: É mesmo,
2: pode ser?
1: Edmar, é porque ele...
2: Só não... mandou para o Hollywood,
1: então... você não falou do Alex, Edmar, então...
2: É. Aí eu passo a conhecer.
1: Um abraço aí pro Lelê.
2: Boa.
1: Parceiro, bom trabalho, Alex Bono.
2: Muito obrigado, está chegando o dia.
1: Amanhã, penúltimo dia antes das férias. Mas estamos aqui de volta, 3 da tarde, nesta sexta-feira, se Deus quiser, tá bom? Sexta e sábado também vou estar por aqui. É isso. Fica com Deus, parceiro. Bom trabalho.
2: Vá com Deus. Rapaz. Não me abandone, por favor, que sem você não vou ficar louco. Isso. É o ciúme que... Você poderia fazer essa voz, né?
1: Entendi. Jane Erondi.
2: Exatamente.
1: Nossa, mano.
2: Finaliza aí fazendo a voz dela.
1: Não dá.
2: Vai.
1: Nessa altura,
2: como
1: não é, né?
2: Como é que é sua voz mais aguda pro alto? Como
1: não
2: é que
1: consigo,
2: fica?
1: Não.
2: Joga pro alto,
1: não,
2: assim.
1: Não.
3: É o ciúme
2: que... Que desgrama, que são...

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0: contigo, Alex Bono na área, tudo bem? Vamos curtir essa noite.
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0: Pego tudo no ritmo.
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0: Nesse ritmo maravilhoso, já pra mandar energia até as 11, tamo na área. Bora de pagodinho pra começar tomando pagode.

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0: na quinta-feira, já com ares de sexta-feira. Quinta-feira já pode, né?
1: Aquele abraço.
0: Um abraço aqui pra quem? Luiz Flávio na área, Vivi também, a Drica Santos de Nova Betânia. Vinícius Rodrigues deu bem, ganhou o prêmio, né? Tá aí. Santa Luísa, fala uma França. Também Caetano em Cachoeiro, Crisinho, Vila Graúne, você por todo o Espírito Santo naquela carona, obrigado aí os taxistas, motoristas de aplicativo, vamos juntos, turma, ganhar muito dinheiro nessa noite toda. E dá-lhe Brasil!
2: Brasil!

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0: E o trem tá bom demais aqui, senhor. Fala igual mineirinho. Daqui a pouquinho a galera vindo pra cá, né? Verão chegando é ódio antecipando. Mas daqui a pouquinho, Guarapari tomado por mineirinhos, que eu amo de paixão. Pô, saudade, hein? 700 por BH, mais da conta. Olha os táxis mineiro, uai. Seguinte, ó, falando nos 45 minutos aqui, pra você que tá chegando agora ou pra você que não viu, não ficou sabendo dessa promoção, são dois ingressos pro Open Bar do Show do Belo, mais camarim, mais smartphone. Tá bom pra você? Vai conhecer o cara, vai conhecer o cara bêbado, literalmente, que você tá com o Open Bar. E vai tirar uma foto aí do seu celular novo. Bom que o celular é novo, mas cuidado, né? Celular novo quer dizer aí que a foto vai ficar belíssima. Sem nenhuma interferência, sem nenhum sinal de câmera ruim. E se tiver com o olho meio torto, vai aparecer, certo, criancinha? Com toda certeza. Vamos correr pro WhatsApp. O que que essa turma pronta aqui? Ao som de Mr. Jen hoje. Sensacional. Cadê? Quem é? Tem aqui um monte de pedido de você no comando. A galera antecipa, mas um tanto. Eu acho engraçado isso. Tô com medo de rodar algum pedido de você no comando. Eu acho que eu vou fazer isso, hein? Alô?
3: Boa noite, Alex. Yeah. Eita, Lele.
0: Eita.
3: Maravilhoso.
0: Você.
3: Eu hoje no comando, Alex. Eu quero ouvir aquela música.
0: Qual? Olha lá. YMCA.
3: YMCA.
0: Que legal.
3: Não vai cantar, não. Vai. Manda pra mim depois, Tony maravilhoso.
0: Ai,
3: mesmo
0: Piri.
3: Bom trabalho. Bora.
0: Demais.
3: Vamos trabalhar até 23 horas com o Alex.
0: Vambora.
3: É nóis, litoral.
0: É assim, ó.
3: 23. Alex, Tony maravilhoso.
0: Você é maravilhosa, Berê. Berê. É, ontem eu coloquei de fundo, né? Foi essa semana aí o Willis lá, do vocalista, né? Que criou aí também a música, a MCA, faleceu, né? Deixou aí esse planeta. Fizemos essa homenagem. Tá bom, tá bom. Quem mais? Fala, Cris!
4: Boa noite, Alex Bono. Olá. Bora anotar os 45 minutos do seu horário. Eba. Premiado. Porque eu lembro que ontem você falou, a pessoa que ganhar vai ganhar no meu horário das 8 horas.
0: Tô jogando
4: então, já
0: isso.
4: Estou aqui, ó. Ligadinha, anotando novamente. Beijos, meu amor, da sua Crisinha de Vila Graúna.
0: Beijo, sua lindona. Tô jogando isso pro universo, então boa sorte pra você que anotar nessa sequência. Vai mais um.
3: Meu amor.
0: Oi, meu amor.
3: Com a motoca pra mim. Gustavo Lima. Toca meu ódio, meu amor. Beijo,
0: tá bom, meu
3: amor. Noite, trabalho.
0: Mais um aí, você no comando.
3: Saúde.
0: Amém.
3: Sua família.
0: Amém.
3: Multiplica seu salário.
0: Amém.
3: Toca meu ódio, meu amor. Tá bom? Eu tô adorando seus vídeos lá no Instagram.
0: Tá mesmo? Ai, que bom. Você também pode seguir lá, @AlexBono. Todo dia uma curiosidade. Muito legal. Vê lá e depois me fala. Bem, seguinte, vamos tocar mais música aqui? Tem break? Tem nada? Então tá, nesse ritmo aqui? Nessa pegada? Então vai. É, tô enganando aqui. Botei a trilha, né? É. Mas não é a trilha, não. É a música.

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2: Luan Santana e Léo Foguete. Luan City Festival, São Paulo.

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Zica numa nova roupagem de Thiago Soares aqui na Litoral, amantes ao perigo. Fechando essa sequência premiada, aqui anotou, litoralfm.com.br. Boa sorte, vamos correr porque tá vindo você no comando.

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4: Boa noite, Alex Bono, já que eu tô no comando nessa noite. Uá. De quinta-feira.
3: Fala,
4: eu quero ouvir Cidade Negra. Qualquer uma manda pra mim aí. E mandar aí pro melhor pedreiro, mestre de obra de Castelo aí, ó. Átila Lopes, Jonathan Negão, pra Cíntia, Simone, Batista, Ana Aparecida, Flor do Campo, Deus de Ébano, Oliver, tá fazendo bagunça em Castelo, hein? Lá em Ribeirão do Meio, galera toda sintonizada lá, Antônio, Coração, Amanda, Aline, lá em Jardim Primavera, Alete, ele, Velto, o melhor motorista de aplicativo aí, Caio Debona do Água, o melhor fazedor de queijo da região de Ronda, e Robin Rafael, da RC Manutenção.
3: Você

0: Vem, Cidade Negra, Estrada. Belo pedido, hein, Caetano? Deixa eu escolher aí. Meu Deus do céu. Vamos seguir a vibe, Raquel.
1: Boa noite, Alex.
0: Boa, meu amor.
1: Aqui é Raquel, motor de aplicativo. Eu no comando quero mandar Skank, Dois Rios. Tem uma versão ao vivo, ficou maneira, tá? Na Litoral Tomás, que legal.
0: Vamos pegar uma versão ao vivo também, aqui na Litoral. Você no comando.

0: versão lindíssima ao vivo aqui no Você no Comando da Litoral. Belo pedido, Raquel, demais. Vocês pedem música boa, a gente curte desse lado aqui também. Que bom, que bom. Skank 2 Rios, no Multishow ao vivo Mineirão. Mais um pedido chegando. Agora quem é que vai pedir aqui? É você, Marco França.
1: Alex Bono, já tô no comando. Rola, manda pra gente. The Putz.
0: The Putz é bom, hein? The Putz, The Putz. Aí, ó. Putz, cara, sacanagem.
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que é tal, seguindo a Litoral, fechando essa edição do Você no Comando, a Rede Sport. Belo pedido, uma gringa. Pois que é que tá de volta, hein? Dá salve aqui pro Ailson, Tiabaeté, boa noite, Alex Bono. Tô aqui no comando, queria o Farol das Estrelas. Cara, linda essa música do Paralamas, né? Oferecer pro grande amor a Cristiane. Manda um áudio que mais tarde toca 20 pras 11, hein? Mais um Você no Comando. Lúcia Braga, beijo pra você também, meu amor. Já mandou um boa noite. A turma, ó, daqui a pouquinho no segundo tempo, hein? John de Santo André. Mais tarde também Cícero lá em Glorifica. Quem mais? Cristiane Miranda, Jabaeté, Sara Cadete, essa turma aí que espero que depois da Voz do Brasil a gente volte ao vivo e daqui a pouquinho mais uma edição do Você no Comando.

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